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2: Você acredita que eu já passei por isso algumas vezes? 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
2: Luan Santana e Léo Foguete. Luan City Festival, São Paulo.

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0: Josi Mariano.
1: Diego Vitor Hugo.
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4: 4 e 1. 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
4: 5 e 1,
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7: Bom dia. Bom dia. Bom dia. Bom dia.
8: Bom dia, Chiquinho.
7: Bom dia.
8: O Chiquinho despertou. Galo. Galo cantou. Gato miou. Cachorro latiu. E a vaca mugiu. Manhã de terça-feira, hoje é 30 de junho, dia 30 de junho. Dá licença? Posso entrar? Então destranca a tramela. Bom dia, dona Quirubina. Dona Quirubina tá preparando um cafezinho, feito no fogão de lenha, passado no coador de pano. Dia.
9: Bom
8: dia, dona Zefa.
9: Bom dia.
8: Bom dia, dona Nena.
9: Bom dia.
8: Bom dia, dona Chiquinha Benzedeira.
9: Bom dia.
8: Dá licença? Posso entrar? Então destranca a tramela. Acelera. Muito bom dia pra você que tá na sua casa. Tá levantando agora. Pra você que tá no trabalho, já tá na lida. Você que tá ouvindo a Aventura FM no seu celular de correr o dedo, no seu radinho de pilha, no sítio, na fazenda, no carro, no caminhão, no ônibus, na van. Passando pelas rodovias da nossa região, Osdinho Mateus, Comandante, Castelo, Castelinho, João Melão. Você que trabalhou a noite toda, tá chegando em casa agora, bom descanso. Para você que está iniciando seus trabalhos, que você tenha um dia abençoado. Firma na traia e vamos para a lida. Porque se o gado morrer, o carrapato passa fome. Agora são 6:07. 6:07. Bom dia, boiadeiro. Dia, boiadeira. Firma no laço. E vamos pra cima.
10: Bom dia.
11: Bom dia.
12: Bom dia.
13: Bom dia, Castelo.
8: Segura.
14: Castelo, segura essa emoção.
8: E vamos pegar descendo, porque subindo é contramão.
13: Acelera.
8: Nossa Senhora Aparecida, padroeira do Brasil, em nome da minha nação, te rogo para que cuides de mim, da minha família, dos meus ouvintes e dos meus amigos. Peço que interceda junto a Deus, nosso Pai, que nos atenda em nossas necessidades e se faça presente no lar e no coração de cada um de seus filhos. Não peço riqueza nem fortuna, apenas que não nos falte o necessário para vivermos com dignidade. Amém.

0: agradecendo a Deus por mais um dia, obrigado meu Deus por mais uma empreitada, e sempre com a proteção da nossa mãezinha, Nossa Senhora Aparecida, estamos iniciando os nossos trabalhos ao vivo aqui na Aventura. E o programa vai até às 8.
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Siqueiro, goiano e paranaense. Tibagi Miltinho, Tibagi Miltinho. Canarinho do peito amarelo. Tibagi Miltinho foi a indicação do Caio Fernandes, que já tá na lida. Na lida de gado. A Rafaela Tobias está apartando os bezerros. O seu Durvalino tá ordenhando as vaquinhas. 6:17. O Zé da Égua tá tratando das criação, tratando dos porquinhos. Seu Polidoro tá rachando lenha. Dona Chiquinha Benzedeira tá cuidando da horta e Dona Querubina tá jogando milho pras galinhas. Mais um dia que começa. Tem que agradecer, agradecer a Deus todos os dias pela família, os amigos, pelo trabalho, por mais um dia. Mandar um alô pro meu grande amigo Valentim Fernandes. Alô, Valentim, bom dia. Sandro Alponte, lá da cidade de Barra Bonita. Alô, Barra Bonita, bom dia. Jaú, Sinésio Vianzeno, bom dia, Sinésio. O Kleber Giacomini, o Geraldo Jordão também tá ouvindo. Alô, Geraldo, bom dia. Agora são 6:18. Polícia Militar, bombeiros, GCM, você que trabalhou no

0: noite toda. Bom descanso. Você que é vigilante noturno, motorista de aplicativo, Sevi. Alô, Marcelão, bom dia. Uber, PHD Cana, Agrícola Rio Claro, NT Cana, Agrícola São Domingos. Firma na traia e vamos pra lida.
1: Acelera.
0: Porque se o gado morrer, o carrapato passa fome. Agora são 6:19, 6:19. Canta, Godofredo.
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0: parada dura nessa manhã. Esfriou de novo. Tá saindo de casa agora? Não esquece de pegar um casaquinho. Cordão de ouro. Frio parada dura, indicação da dona Cacilda, lá de Piratininga, sítio São Luís. Alô, dona Cacilda, bom dia. Meu vizinho de cerca do lado direito também tá ouvindo, Zecão da Araucária. Alô, Zecão, bom dia. Bem-vindo a Camisa Branca do Glacial, Carlos César e Cristiano, Retalhos de Amor. Só moda boa. Sai pra lá, boi velho. Se aquieta. Manda um alô pro Daniel Jurado. Alô, Daniel, bom dia. Sardinha Benzedor.
1: Bom dia, Castelhano. Sardinha Benzedor. Castelhano. Tem um bom programa, bom dia. Quero que você vê se dá pra você tocar aquela moda pra ver o Cavinho. Dever do doutor. Pra ver o Cavinho. Deus te abençoe, tem um bom dia.
0: Bom dia. Caveiro e Cravinho. Vamos tocar o Craveiro e o Cravinho. Essa dupla. Um deles eu não sei qual é. É pai da dupla César e Paulinho. Acho que é do. Mas eles são irmãos, seu Jegue. Um deles é pai dos dois. Mas eu não sei se é o Craveiro ou é Cravinho. Seis e trinta e quatro.
2: Bom dia, Castelo. Castelo, quero ver a música Saudade da Minha Terra. Quero oferecer para todos da cidade, da Chácara Fazenda, Estância, Distrito e Cidade Circo Vizinha, Castelo. Um abraço para você. Ok? Excelente programa, hein? Tá de parabéns. Tchau, obrigado.
0: Tchau, obrigado. Forte abraço, meu amigo. Agora são 6h34, 6h34. Alô, Hernani, bom dia.
3: Bom dia, Castelo, bom dia, Lebastião, bom dia, Maricota. Mando mandar lá pro Murilo da Terra Planagem, Celinho Alves, o André Rossini, o Márcio Bolibi, o Thiago Pescara, para todos os ouvintes, Cacita, o Zé Carlos lá do Posto Tigrão, pessoal da Eletromax, família Estopa, para todos os ouvintes, para todos vocês aí da Rádio Ventura FM, todos os operadores de grua. Tchau, obrigado.
0: Tchau, obrigado. Forte abraço, parceiro.
4: Ô, oh, bom dia, Castelo. Aqui é o Chapani, tio.
0: Oi, Chapani.
4: Ô, Castelo, manda um menino da gaita aí, Sérgio Rei, para nós.
0: Essa é boa, hein?
4: E que seja uma ótima terça-feira para todos nós aí, tá? E vamos pra lida. Se o gado morreu, o carrapato passa fome. Ô, Castelo. Ótima terça-feira para vocês aí da rádio, para todo mundo aí. Forte, tchau, obrigado.
0: Forte abraço, Chapani. Alô, Xaxá, bom dia. Zé Luiz.
5: Ô, Castelo, bom dia, parceiro.
0: Dia.
5: É o Zé Luiz, tudo bem? É, manda neguinho parafuso para todo mundo aí. E queria falar que você imita bem o Rei Bastião, né, cara? Rapaz, como que você imita ele bem, viu? E tchau, obrigado.
0: A gente tenta, né? Aquele velho desgramento, aquele velho picareta. No, ô, Bastião, você não me pega nem com arpiste mais, viu? Eita lasqueira. Cadê meu arado?
6: Bom dia, Castelo. Aqui é o Reinaldo de Oliveira. Castelo, toca pra nós aí, Cachorro Ladrão. Essa moda é muito boa. Castelo, eu ofereço a todos os ouvintes da Ventura. Ofereço também a minha irmã Rosângela Amaral, ao meu cunhado Gerson José Toscano e a todos da Cozinha Piloto. Um forte abraço a todos. Castelo, bora pra lida. Porque se o gado morreu, o carrapato passa fome. Tchau, obrigado.
0: Tchau, obrigado. Mandar um alô pro meu grande amigo Hilário, Hilário do Varejão. Alô, Hilário, bom dia. Caboclo bom demais da conta, mais simples que painel de jipe. Gasta sua internet comigo. Agora são 6h34.
7: Acelera.
0: Firma na traia e vamos pra lida, porque se o gado morrer, o carrapato passa fora.
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0: Japo.
1: Ai, ai, ai.
2: Ai, ai, ai. Agora o Japão, a equipe de futebol do Japão conhece o Brasil. Acelera. Falou que o Neymar não tava jogando nada, que o Brasil era um time fraco. Já foi. Onde a resposta? Aqui tem 5 estrelas. Aô, Setter aqui. Vai, Brasil!
3: Brasil!
2: Os 3 boiadeiros japoneses.
3: Brasil!
2: Lourenço Lorival. Sérgio Reis, o menino da gaita. Power vai aos olhos. Essa manhã gostosa de terça-feira. Agora são 6h49. Seis horas mais 49 minutos. Mandar um alô pro meu grande amigo Fernando Santana, da Ventura Pneus. Alô, Fernando, bom dia, meu amigo. O meu sobrinho Ricardo, da Bracel, o Alê, da Agrícola Três Lagoas, meu irmão Luciano, alô Elisa, bom dia, Luiz Fernando, 6h50, faltam 10 minutos para 7. Firma na traia e vamos pra lida.
1: Acelera.
2: Porque se o gado morrer, o carrapato passa fome.
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0: Rana Verde, Tunico Tinoco. Grande mestre, o saudoso Tião Carreiro de Pardinho, Negrinho Parafuso, Casa de Mané Pedro, Craveiro e Cravinho. Gasta a sua internet comigo.
1: Bom dia, meu amigo Castelo. Tudo na praia, bola palido, meu
0: filho. Dia, parceiro.
1: Se o gado morrer, o carrapá passa fome. Castelo, quase acertei o placar onde com você, hein? Mas acertei o placar no Pano do Mar, 2-1. Eu queria mandar um abraço aí pro pessoal da Eta do Mar, Zé Garro da Mar. Olha nós aqui do posto aqui, ó. O Dodô, João Vitor, Dona Jacaré. Queria mandar um... Queria pedir uma música também, ó, Castelo. Um Sonho do Caminhoneiro. Que eu falei ser meu sobrinho Fernando Silva, nosso amigo Jonathan, Zé Carlos Pinheiro, Robi Car, o Jonas Sampaio, o Capitão Tois, o Sargento Osmar, Sargento Glauco. Queria mandar um abraço para todos meus amigos que estão ouvindo hoje nessa terça-feira de manhã. Queria mandar para minha família de Macatuba, para minha esposa. Para todos os ouvintes que estão ouvindo essa rádio maravilhosa, que é cheia de prêmios, todos os dias cheia de prêmios. Então vamos mandar o áudio aí, pessoal, nosso amigo Castelo aí. E agradecer um ótimo dia a todos, uma terça-feira abençoada. Quero mandar também um abraço também ao Castelo Velho Bastião, que tá faltando aí, para a Maricota. E tamo junto, meu parceiro. Tem uma quarta-feira, uma terça-feira abençoada. E vamos, Brasil, hein? Rumo ao Hexa. E tchau, obrigado.
0: Tchau, obrigado. Forte abraço, parceiro. Geraldo Jordão, bom dia. O Kleber Giacomini também tá ouvindo. Alô, seu Leonildo, dona Cleusa. Obrigado pelo carinho da audiência.
2: Ô, Castelo, bom dia. É o Paulo de Pederneiras. Ô, Castelo. O pai da dupla César e Paulinho é o Craveiro.
0: Craveiro?
2: Sebastião Franco. Aqui, toca pra nós aí, pretinho aleijado. Uma ótima terça-feira a todos.
0: Tchau, obrigado. É o Craveiro, então. Tá o Paulão da Rusco Pederneiras. Confirmou o Craveiro, que é o pai da dupla César e Paulinho. Da dupla Craveiro e Cravinho. Obrigado pela informação, parceiro. Paulo Rete. Da Rústico Pederneiras. Forte abraço, meu irmão.

0: Vou dar um alô pro meu grande amigo Elcio Torres. Alô, Elcio, bom dia. Capitão Torres. Obrigado pelo carinho da audiência. Forte abraço. O Alisson também tá ouvindo. O Glauco. Alô, Simone, bom dia. Paulo Piva.
1: Ô, oh, Castelo, bom dia, bom dia. Você tá bom? Graças a Deus, bem, né? Manda um abraço para o Equinoto Postigrão, tá eu, tá o Zé Carlos, tá o Dodô, o João Vitor. Hoje tá o pessoal todo, a equipe toda. Também está o Juliano aqui. E o nosso querido amigo Jim. Alô, manda um abraço também lá pro nosso grande amigo Marquinhos Buribi, pro Bastião e pra Maricota aí. E pra todos que estão nos ouvindo nessa manhã. Alô? E toca um modão pra nós aí, fogão de lenha, pode ser?
0: Claro.
1: Grande abraço.
0: Forte abraço, tchau, obrigado.
2: Bom dia, Castelo. Bom dia, Aventura. Zé Rondino Buribi, queria ver a música Garça Branca com Dinheiro e Vieirinha, oferecer pra Irene, pra Fátima, com o Júnior da Tapera, o Marizão e o Marquinhos Pirueira. Obrigado, Castelo.
0: Tchau, obrigado. Alô, Borebi, bom dia. Deixa eu confirmar o nome da música.
2: Oferecer pra Irene, pra Fátima, com Dinheiro e Vieirinha, oferecer pra Irene, pra Fátima,
0: Garça Branca,
2: Tapera, Marizão e o Marquinhos Pirueira. Obrigado, Castelo.
0: Tchau, obrigado. Simone da Cruzeiro também tá ouvindo, bom dia. Alô, Mauri, meu grande amigo Mauri, mais simples que painel de Jeep.
3: Bom dia, Castelo, bom dia, Bebastião, bom dia, Maricota, bom dia aos ouvintes da Aventura FM, uma terça-feira abençoada, em nome de Jesus. Tudo certo aí, Castelo? Aqui continua daquele jeito, mata alto pra carpi, baixo pra roçar e tá seco pra queimar. Se der, toca pra nós aí, tio Parada Dura, paineira velha. Firma na trave, vamos pra lida, que se o gado morrer, capaz de passar fome, mas vamos pegar descendo, que subindo é contramão. Tchau, obrigado.
0: Tchau, obrigado. Forte abraço, meu irmão. Paineira velha, vamos tocar com o Zé Fortuna e Pitangueira. Vamos meter o pé na cerca. Alô, Gustavo Cacita, meu grande amigo Cacita, bom dia. Na Agroponto Pet, toda a equipe. Firma na traia. E vamos pra lida. Porque se o gado morrer,
4: acelera.
0: O carrapato passa fora.

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4: Quem tem limite é município. Coração batendo forte, temido pelas abelhas e admirado pelos brutos. Cristiano Castelhano, o furacão do centro-oeste paulista.
5: Vem comigo!
4: Castelo, segura essa emoção.
5: E vamos pegar descendo, porque subindo é contramão.
4: Acelera,
5: ô Setterk.
4: Castelo, esse é bruto.
5: Aqui não, Tatu, aqui é cimentado. Que nós não toma mel, que nós mastiga a beia. De volta, ao vivo, nessa manhã de terça-feira.
4: No estilo sertanejo.
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5: Como é que você tá? Tá tudo certo aí? Tudo certo, mas nada resolvido? Aqui continua daquele jeito. Mata alto pra carpita, baixo pra roçar. E tá seco pra queimar. Manhã de terça-feira, dia 30. Pra você que tá levantando agora, bom dia. Pra você que tá chegando em casa, cansado, trabalhou a noite toda, bom descanso, descanso merecido. 7:12.
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0: Essa aqui foi pra orvaiar o zóio, meu vizinho de cerca. Chitãozinho e Chororó. Fogão de lenha. Manda alô pro cavalo. Alô, cavalo, bom dia. Obrigado pelo carinho da audiência. João Carlos Cavalo. Forte abraço. Bigode. Palito. Ceboso. Durvalino. Polidório. Daí Tobias. Porque é junto dos bons que a gente fica melhor.
1: Acelera.
0: A Rafaela Tobias já tá. Rafaela, Helena. Elas já estão na lida de gado, hein? Tá apartando os bezerros. A Helena já tá ordenando as vaquinhas. Essas meninas, elas cozinhavam igual a mãe, agora estão bebendo igual o pai. Eita lasqueira, eita! Eita lasqueira no pé da goiabeira. É de amargar, é só por Deus e um caminhão cheio de anjos.

0: Bruna, lá da cidade de Pederneiras. Dona Cacilda, sítio Santa Luzia, na região de Piratininga, bom dia. Dona Cacilda. 7:17. 7:17. É juntos bom que a gente fica melhor.
1: Ah,
0: firma na traia. E vamos pra lida, porque se o gado morrer, o carrapato passa fora.
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1: 7:27.

0: Vieira e Vieirinha, Garça Branca. Zé Futuro e Pitangueira, Polineira Velha, Preto Velho, Pedro Bento e Zé da Estrada. Agora são 7:31. 7:31. Muito bom dia para você que tá levantando agora.
1: Ah, sério.
0: Muito obrigado pelo carinho da sua audiência. Alô, Pederneiras, Agudos, Macatuba, Borebi, Bariri, São Manuel, Areópolis, Distrito de Aparecida, Distrito de Alfredo Guedes, bom dia. Walter Camargo, Walter Lei Camargo, bom dia. A Mariana também tá ouvindo, lá na cidade de Macatuba. Alô, Macatuba, bom dia. Alô, Paulinha. 7:32. O Robertinho também tá ouvindo. Meu grande amigo Guilherme. Caboclo bom demais da conta, mais simples que painel de jipe.
1: Acelera.
0: Firma na traia e vamos pra lida, porque se o gado morrer, carrapato passa fome.
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1: 7h42.

0: Crises de Amor. João Mineiro e Marciana. No fim da estrada, Rio Negro e Solimões. Vieira e Vieirinha, Casa Branca, Maneira Velha, Zé Fortuna e Pitangueira, Pedro Bento, Zé da Estrada, Chitãozinho e Chororó, Tonico e Tinoco. Tudo isso. Na última hora. Do Terra Sertaneja. Estamos ao vivo com as melhores.
1: As melhores do passado.
0: Manda alô pro meu grande amigo Marcos Saviano. Alô, Saviano. Alô, Borebi. Bom dia. Muito obrigado pelo carinho da audiência. 7h45. E o Marrocos, hein? Arrancou empate no fim. Venceu a Holanda nos pênaltis. E já tá nas oitavas. Todo mundo falou que o Brasil jogou mal contra Marrocos, mas Marrocos é um time forte, hein? Time forte. Eliminou a Holanda. A Alemanha foi eliminada ontem. Os grandes estão caindo. E o Brasil continua. O Brasil continua rumo ao Hexa.
2: Brasil!
0: Ao Secker. 7h46.
1: Acelera.
0: O Brasil é do mato, mas nós entendemos.

0: pro intervalo rápido.
1: Acelera.
0: Eu vou lá, mas já volto.
1: Até breve, cowboy.
0: Não sai daí não, meu vizinho de ser. Firma na traia e vamos pra lida. Porque se o gado morrer, o carrapato passa foto.
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0: E já estamos de volta com as últimas do Terra Sertaneja.
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0: Bom dia. Dia. Agradecendo mais uma vez o carinho da sua audiência. Estamos encerrando os nossos trabalhos. Que você tenha um ótimo dia, para você que vai trabalhar, para você que já tá na lida, bom serviço, que o dia seja produtivo, um ótimo dia para você, um dia abençoado, para você que tá chegando em casa agora, trabalhando a noite toda, bom descanso.
6: Cristiano Castelhano, o furacão do centro-oeste paulista.
0: Segura.
6: Castelo, segura essa emoção.
0: E vamos pegar descendo, porque subindo é contramão.
6: Acelera.
0: Fica com Deus. Juiz, hein? Se cuida. E tchau, obrigado.

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5: Oito e nove na sua manhã, ZYM 936, Rádio Ventura FM 90.1 Lençóis, São Paulo. Oito e nove amanhã, com você nessa super terça-feira, já tá no ar.
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5: 8h10, uma super terça para você, 30 de junho de 2026. Tem Fernando e Sorocaba abrindo a edição de hoje em 90.1. Bom dia.

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1: Bom Astral no ar e as previsões pra hoje, que é um...
2: Vamos lá, Cido, começando com quem é de Áries, né? Áries, deixa eu te contar. Olha, você deve se dedicar muito mais ao que ambiciona e a meta é estar com um saldo positivo na carreira e na conta bancária. As relações pessoais podem ficar à mercê de picuinhas e confusões não estão descartadas. Cuidado. O número é o 25 e a cor é o rosa.
1: Touro, aproveite o pique para pegar firme no que precisa ser feito, mas haja rápido e adiante tudo logo cedo. Afaste cismas e pensamentos negativos. Hoje há risco de perrenguinhos e é melhor medir as palavras para não dar ruim com ninguém. Número 11, cor azul.
2: Agora é com você.

0: Serão poucas, o que pode exigir mais empenho e dedicação profissional. Mas procure se organizar e busque o equilíbrio para não penalizar a saúde. O convívio com as pessoas à sua volta deve influenciar bastante o seu astral. Número 9, cor preto.
1: E daqui a pouco a gente volta, viu? Com mais previsões para o seu horóscopo aqui no Bom Astral. Para quem é leão, virgem, libra e escorpião.
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0: É um som do Diego e Vitor Hugo. Diego e Vitor Hugo no Manhã Aventura. Tem Geia Cura, novidade do Diego e Vitor Hugo. Você curtiu com a gente aqui no Manhã? Ainda teve Melim, Meu Abrigo, teve Zé Neto e Cristiano, Estado Decadente, lá atrás Maiara e Maraíza. Também cantaram pra gente 8h31. Ótima terça-feira, hoje é 30 de junho de 2026. Tá curtindo Manhã? Tá legal? Tá bacana essa terça? Vai ficar melhor ainda. Você mandando mensagem, você marcando presença, fazendo essa diferença que você tem feito no dia a dia, em todos esses anos de Rádio Ventura FM. Você realmente faz toda a diferença na programação, tá bom? Então, por isso que a gente fica sempre de olho no WhatsApp aqui, é um ponto de observação mais importante da Ventura FM, é o WhatsApp, para ver você, para olhar para você, saber que você tá aí, apesar da luta, dos desafios do dia a dia, dos obstáculos, você nunca desiste, sempre pula cedo, é cabeça erguida e sempre em frente, sempre avante, para lutar pelos seus objetivos, pelos seus sonhos que são valiosíssimos, e a gente entende bem disso, tá bom? Então, obrigado sempre pelo carinho, bom ter você com a gente. Cadê o seu recado pelo Zap da Ventura? 3264-9090. Está conseguindo respirar agora? Está respirando agora, Marquinhos? Meu Deus do céu! Chega uma hora que o cara não respira. É, depois tudo clareia, tudo volta ao normal, o céu fica azul, a lua fica bonita, é a terra da lua nascente. Entendeu ou não? É a terra da lua nascente. Você viu que lua linda ontem? Até o país da lua nascente. Entendeu essa jogada ou não? Ai, pra lá, bando de... Bora participar, tem X Ventura pra gente, o lanchão da Ventura FM. Também tem um Marmitex gostosíssimo pra você, da Fine Blend Hamburgueria. Ó, esses prêmios pra deixar essa terça-feira bem legal, bem gostosa, depois da sofrência de ontem, do sufoco de ontem. Uma terça-feira leve, bacana, gostosa, de presente pra você. 3264-9090, participa com a gente. Marcião por aqui fazendo esse convite especial pra você. 8h33, você continua curtindo o Bom Astral. Mais um bloco com mais previsões pra você e a gente volta daqui a pouquinho.
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0: sabe e chegar aonde quer. Número 42, cor rosa.
1: Agora é com você, Libra. Atenção, Librinha, talvez tenha várias coisas para resolver em casa, mas seja paciente. Os astros revelam que será preciso um pouco mais de foco e disciplina para dar conta do recado. Cuide dos interesses mais urgentes no serviço, hein? O número é o 52 e a cor verde.
0: Chegou sua vez, Escorpião. Ainda há tempo de correr atrás de seus interesses e o dia se mostra indicado para lidar com compras, vendas, trocas e negociações em geral. Explore seu tino empreendedor, pois você pode se dar bem e sair no lucro. Número 2, cor branco.
1: E daqui a pouco a gente volta, viu, com mais previsões pro seu horóscopo aqui no Bom Astral. Pra você que é Sagitário, Capricórnio, Aquário e Peixes.
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6: 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Ventura 8:38 tem Marília Tavares e Priscila Sena cantando no manhã. Mais perto de você.
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0: É um som do Alexandre Pires, entre ela e eu. Do Alexandre Pires, no nosso Manhã Aventura, são 8h47, bom dia. Você curtiu ainda o Léo Chaves e Gustavo Lima? Teve a Marília Tavares e a Priscila Senna também. 8h49, manhã de terça-feira, 30 de junho de 2026. 8h09, tá bacana a temperatura, bora acompanhar por aqui, deixa eu ver. O clima para essa manhã de terça-feira, depois de uma segunda-feira pesada, brava, cheia de expectativa, mas que no final prevaleceu as cinco estrelas. As cinco estrelas. Temperatura agora é boa, ótima, 19 graus. Vai esquentar um pouquinho essa terça. Vai chegar a máxima, pode atingir a 30 graus, a mínima 16. Agora, como eu disse, 19 graus nessa terça leve, gostosa, 12. Para as 9 no horário de Brasília, tem X Ventura. Ao longo de toda essa terça-feira, você mergulha de cabeça, mergulha fundo nas promoções. Só deixar um bom dia, deixa seu recado, fala um oi aí no zap da Ventura, 3264-9090, para participar, para deixar brilhante, colorida. Viva a programação da Ventura FM. É assim que ela fica quando tem você participando com a gente. Manda mensagem pelo 3264-9090. X Ventura para você, o lanchão da Ventura o dia todo. 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Manda aí agora, 8h09, no horário de Brasília. Ou sei lá, rapaz. Comida japonesa? Não. Quem comeu comida japonesa foi a seleção brasileira ontem. Uma mesa regada, aquelas barconas cheias de sashimi, de sushi. Meu Deus do céu. Até eu arrisquei um yakisoba ontem, à noite. Aquele yakisoba macio, gostoso. Pra lá, rapaz. Aqui é penta campeão, rapaz. Tira os penta da Copa, então. 8h10, horário de Brasília. Como fala aqueles caras, não? E fale, dá com a língua no dente. Depois, no final, vai lá com a cara fechada. A voz nem sai embargada. Vai pra lá, rapaz. 8h10, horário de Brasília. Tchau pra Alemanha também, né? Vai pra lá também. A seleção incompetente. Vai pra lá, piada. É uma piada essa Alemanha. E aquela tal da Holanda também. Holanda, não serve pra nada também. Já foi embora também. Foi tarde. Essa tal de Holanda também. Vai pra lá. 8h09 da manhã, Palmeiras botou a Alemanha no bolso ontem. Palmeiras eliminou a Alemanha ontem, Marcos. Gomes, Maurício, 8h09, depois do intervalo tem mais. Manda mensagem, estamos esperando por aqui.
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0: ano para se dedicar mais ao trabalho pelo dinheiro, viu? Vai com força, foco, fé, confiança. Vai atrás dos seus interesses materiais, Sagita. Ó, tudo deve fluir sem maiores problemas no período da manhã, mas tensões podem incomodar a partir da tarde. É só ficar de olho. O número é o 3 e a cor é o roxo.
1: Capricórnio, a lua começa a brilhar em seu signo, destacando suas características e qualidades mais.

0: para não prejudicar o seu bem-estar. Hoje nem tudo pode fluir como você espera e o momento pede um pouquinho mais de discrição e menos falação, tá, Aquário? O número é o 10 e a cor vermelho.
1: Chegou sua vez, peixes, vamos saber agora sobre você.
0: Ai, meu Deus.
1: O dia começa com ótimas energias e seus planos devem deslanchar no trabalho. Já à tarde, o risco de perder o controle nas contas é real.
0: Isso todo dia, né?
1: Então, todo dia. Resista às tentações de consumo e evite sair comprando coisas desnecessárias. Número 22, cor verde.
0: Então tá, essas foram as previsões de hoje pra você.
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4: Faltam 5 minutos para as 9 da manhã. Tem muito mais. Tem Rick e Juliano cantando aqui, ó. Mais perto de você.
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4: Ventura 96, bom dia. ZYM 936, Rádio Ventura FM 90.1, Lençóis São Paulo. Ótima terça, tem música de volta no manhã. Tem presente gostoso também, já mandou mensagem para concorrer. São 96.
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4: Tem o X-Ventura, o lanchão da Ventura para você, e o Marmitex para você almoçar bem gostoso lá da Fire Blend Hamburgueria. Mano,

0: feliz no simples, moleque.
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2: Oi, gente, conta tudo no ar, que bom ter você com a gente, marcando nessa terça-feira, tudo de bom, né, Kel?
3: É isso aí, Cido, melhor ainda, com você, grudadinho nessa sintonia, bora fofocar muito aqui no Conta Tudo, minha gente.
2: Já que você tocou no assunto, manda a primeira pra gente.
3: Vamos lá, minha gente. Olha só, a Bela Campos resolveu biscoitar na internet, movimentou as redes sociais, tá?
2: Ah, é?
3: Pois é, a atriz publicou fotos de biquíni, aproveitando um dia de sol, né? Mas o que chamou a atenção foi ela de biquíni? Claro que não.
2: Porque o que chamou minha atenção foi isso, ó.
3: Não,
2: nossa,
3: não.
2: Tudo.
3: O problema é que ela chamou a sua atenção e também chamou a atenção do cantor Zé Felipe.
2: Opa! Ah, é?
3: Ele que tá solteiro, tá aí na pista, livre, leve e solto, andou curtindo. Não é a primeira vez que ele anda curtindo fotos da Bela Campos, tá, gente? Ele tá solteiro, ela também. Era certo, né? Tem que ir lá na

0: que eles comecem um relacionamento, que a gente assusta até umas horas aqui.
1: Ah, não, isso é fundamental. Isso eu diria que é fundamental.
0: Verdade. Sorte pros dois aí, ó. Pelo menos a gente já tá torcendo pra abrir o aí,
1: tá,
0: né?
1: Tá vendo?
0: Então, aí, ó.
1: Conta!
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3: É, gente, chegamos agora ao momento de quem ama, cuida. O que tem pra hoje, Kel?
4: Olha, eu vou até dar um F5, porque você sabe que tá tendo um jogo, tá um negócio doido, e eu não sei nunca se a novela tá certa aqui no nosso resumão da semana.
3: Os últimos momentos, né, o que valem.
4: Ó, tá descrito aqui pra mim, né, segundo a Globo, hoje a Nívia vai passar uma missão pra Zeny contra a Adriana. E aí a Nancy vai alertar a Adriana pra ter cuidado com a Zeny. Já a Silvana vai deixar bem claro ao Ademir que ninguém vai mexer na herança do seu filho. Ela tá com aquele negócio do DNA, tá babado.
3: Sim.
4: Ó, o Ulisses vai dizer pra Pilar que a sua empresa precisa de dinheiro. Ah, não diga, Ulisses.
3: Ah, tá.
4: Já o Otoniel vai brigar com o Tom ao saber que ele aceitou o suborno do Ademir pra depor contra a sua neta. Já a Nancy vai dizer pra Adriana que as colegas do presídio estão encantadas com o trabalho da fisioterapeuta. E o Tom vai proibir a Helenice de visitar a Adriana, você acredita? Bom, já o Pedro vai negar a Bruna uma segunda chance, afirmando que ama a Adriana, mesmo levando aquele toco, né, Pedro? Complicado. Já a Carolina vai notar a atenção do Ulisses e a Francesca e o Otoniel vão quase se beijar. Gente, eu ainda não entendi se ela é uma penada ou não.
3: Então, mas se ela beijar, será que ela vira sapo? Vai saber o que vai transformar.
4: Vai saber. Ó, o Ulisses vai pedir dinheiro emprestado pra uma agiota. Que grande ideia, hein, Ulisses? Parabéns.
3: Vai arrumar uma encrenca daquela.
4: Já a Zeny vai atacar a Adriana e vai roubar a pulseira dela.
3: Eita, meu Deus do céu.
4: Só B.O. pra Adriana, coitada.
3: E eu não sei

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4: Aventura 9:35, tem mais no Manhã de Volta. Para você nessa terça-feira de sol.
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4: De volta com o nosso Manhã 9:35. Bom dia para Lucélia curtindo a programação. Tudo de bom aí, queridona? Boa terça-feira. De sol aí, gostosa essa manhã. Ó, não esquece, vai pintar o sorteio. Já são 9:35, hora passou, que nem percebi. E a gente já vai realizar o sorteio. Já é terça-feira. Hoje tem a promoção do X Ventura, o lanche pra você no final do dia, tá afim? Então já deixa aí seu bom dia, seu recado pelo zap agora. Ó, tem uma relação de ouvintes grande aqui que estão participando. Você tem que estar pro meio, você tem que estar junto aqui, junto e misturados aqui no Manhã Aventura, pra poder se dar bem e levar pra gente pra casa. Tem o X Ventura, o lanche gourmet da Aventura pra você. 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Então pronto, manda aí rapidinho, 3264-9090-936. Daniel também curtindo. Daniel, bom dia. Sofreu demais, né, queridão? É, fazer o quê? Haja coração. É, mas ele já dizia que era jogo pra coração forte, não era pra qualquer um. Chegou uma hora que o ar começa a faltar. Coração foi a 137 ontem. Ontem teve que acompanhar a pressão pra não subir muito. A pressão ficou até boa. Até boa ali. Mas os batimentos cardíacos, 42 do segundo tempo, tava 137. 137, os batimentos estavam ali, ó, com o aparelho no braço. Água com açúcar e tudo mais, ali um calmante. Mas não tem jeito, chega uma hora que começa a faltar o ar, né? Só aliviou depois que o nosso grandioso Martinelli botou na rede e mandou a seleção do samurai pras cucuia. 9:37. Bom, hoje sai o adversário do Brasil. A gente espera o nosso próximo adversário num jogão hoje também entre a boa seleção da Noruega, de um dos melhores atacantes da Europa, que é o grandão lá, o cara tem 2,70 metros. Haaland. A pronúncia lá pra eles é outra, não vou nem falar aqui. Pra gente aqui é Haaland, um dos melhores atacantes da Europa da atualidade, é, e que compõe o ataque dessa boa seleção que é a Noruega hoje. Mas eles vão enfrentar um time bem aguerrido também, um bom time também, é, a Costa do Marfim também guerreira, sempre presente em Copas do Mundo aí, e dessa vez fazendo uma boa Copa, será o adversário da Noruega hoje. E aí, quem que você prefere? Domingo, hein? Domingo é Brasil de novo em campo. Você prefere a Noruega do Haaland ou você acha que a Costa do Marfim vai surpreender? Jogão de bola hoje, 9:38, galera toda indo embora, de malas prontas indo embora. Uruguai na primeira fase, a poderosíssima tetracampeã alemã. Não sabe nem onde enfia a cara, nem sabe se volta para a Alemanha. Não sabe, tá? É, segundo declaração do próprio capitão da seleção alemã, uma eliminação justa, dada a incompetência da seleção alemã. A incompetência da seleção alemã. Ele já deu, soltou o verbo, falou que foi justa a eliminação da sua seleção. Já foi embora, tchau. Outra também soberba, Holanda, toda poderosa. É de 4 em 1, 3 no outro. É, soberba também. Pegou a boa seleção do Marrocos. Chupou que é de uva também, já foi embora também. Já rodou, tá aí, foi embora. 9:39, Brasil segue firme. Vai crescendo, vai melhorando a cada jogo, hein? Fez um bom jogo o Brasil, pô, dominou. Dominou. Ótima seleção japonesa, emergente, a crescente, o crescente futebol japonês, que descartou completamente no meio dessa caminhada a possibilidade de naturalizar jogadores brasileiros. Não, a gente não precisa mais deles. Ah, os nossos japoneses são os melhores, são muito melhores. Para de naturalizar brasileiro, pega só esse goleirinho que é americano aí, ó, e tá bom demais. Iam dar um chocolate no Brasil e eliminar. A verdade é que os caras não respiraram. 90 minutos não respiraram. Brasil dominou completamente, sufocou. Era ataque contra defesa. Até tentaram fazer um paredão ali. Até um certo momento foi eficiente. Mas aí no final prevaleceu o talento brasileiro, a criatividade brasileira, e 2 na rede dos homens. E tchau. E fecha a boca, cala a boca e vai embora, vai dormir. 9:40, horário de Brasília. Ó, tem sorteio de presente. Manda rapidinho aí. 3264-9090, te esperando. Tem Vitor Clay e Samuel Rosa. A tal canção pra lua. Você viu a lua ontem? Tava linda demais.

0: É um som do Hugo Henrique. Hugo Henrique no Manhã. Bala novíssima dele, tá bom? Bacana demais, 9h47. As melhores pra você, música gostosa. Deixa o seu dia recheado de muita melodia. Brilhante essa terça-feira, 30 de junho. A música volta depois do intervalo.
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2: No Conta Tudo de hoje tem mais fofoca, né, Kel?
3: É isso aí, Cido. Fofoca da boa, quentinha, do jeitinho que você gosta, sempre por aqui. Vamos lá pra última do dia, né?
2: Vamos lá.
3: Seguinte, Cido, olha, a amizade da Bruna Marquezine e da Sasha Meneghel ganhou uma tatuagem.
2: Ganhou?
3: Pois é, elas fizeram tatuagem juntas de amizade.
2: Ai, ai,
3: que
2: ai.
3: Que fofinha.
2: Ah, isso é um perigo, isso sim,
3: deve
2: viu?
3: Você briga, né?
2: Não, é porque briga tem que fazer um desenho gigantesco, né?
3: Não, mas é uma tatuagem bem pequenininha, que é uma eu achei uma tatuagem bem estranha, né? Enfim, não, linda, linda. Parabéns pra o.
2: Ah, tá. Não, já foi bem estranha, pequenininha. Não adianta
3: consertar. Não, é pequenininha. É duas estrelinhas vermelhas se abraçando.
2: Estrelinhas vermelhas?
3: Se abra duas estrelinhas se abraçando.
2: Caramba!
3: É um desenho bem peculiar.
2: É isso aí, eu vou te falar, hein?
3: Enfim, a linda amizade das duas, né? Muito fofo.
2: Mas estrelinha vermelha se abraçando, mano.
3: Foi sim.
2: Mas vai dar. Olha, aguarde cenas dos próximos capítulos, porque a gente vai contar que sai um estresse. Essa estrelinha vai fazer o quê? Vai aumentar, virar um olho.
3: Então.
2: Um olho de dragão,
3: né? Um olho de tandera.
2: Ah, por favor, né? Mas cada um, como diz Shakespeare, né?
3: É.
2: Ema.
3: Cada um com as suas, né?
2: Então pronto, com as suas estrelinhas. Bora, beijo, turma.
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1: Olá, muito bom dia. A partir de agora nós vamos com informações nesta terça-feira, hoje dia 30 de junho. Estão abertas as inscrições para os cursos gratuitos do segundo semestre do Centro Municipal de Formação Profissional, incluindo os cursos lançados em parceria com a Bracel em Lençóis Paulista. O prazo vai até o dia 13 de julho. Os cursos tradicionais são nas áreas de artesanato, automotiva, beleza e estética, além de construção civil, tecnologia e vestuário. As vagas serão preenchidas por ordem de inscrição e as aulas acontecem na sede do CMFP. Também estão abertas pelo mesmo período as inscrições para os cursos de manutenção em máquinas pesadas e manutenção de sistemas de ar condicionado de máquinas pesadas, lançados recentemente em parceria com a Bracel. Os novos cursos terão as aulas oferecidas na unidade do Júlio Ferrari entre os meses de agosto e setembro, das 19 às 22 horas. Os principais requisitos são ter no mínimo 18 anos, ensino fundamental completo, capacidade de leitura e compreensão de instruções, procedimentos técnicos e normas de segurança. Também é requisito possuir aptidão física para a realização de atividades práticas em oficina e no campo de acordo com as exigências inerentes à função. Todas as informações sobre os cursos novos e tradicionais estão disponíveis no site www.cmfp.com.br, onde é possível fazer a inscrição e podem ser obtidas também pelo telefone WhatsApp 14-3269-3598.
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0: Sofrido com vitória, estamos chegando 10:11 com sabor gostoso, né? Isso aí, gente, vamos nessa, são 10:11. A partir de agora a gente vai comandar aqui o Estúdio 901 na programação da Ventura FM, valendo aí pra você o X Ventura desta terça, depois de uma vitória, aquela em cima da hora, definindo, hein, gente? É isso aí, agora a gente vai junto aqui no Estúdio 901, vamos ver se você vence aqui a batalha para você também faturar o X Ventura, numa parceria com Roger Burger, nesta terça, 30 de junho, 2026, já atendendo a galera do Zap.
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0: É só mandar a sua mensagem pro 14-3264-9090. Enquanto a gente vai ouvindo aí Miles Smith, para abrir a programação de hoje, 10:12. Daqui a pouquinho tem Patrícia Manuela, Kleber e Cauã, Marília Tavares e muito mais para você. Vem com a gente na programação da Ventura, mande o seu recado, mande a sua mensagem e boa sorte nesta super terça do X Ventura.

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1: Drops. E o futuro de um dos realities mais comentados da Record ainda é uma incógnita. Segundo informações de bastidores, a emissora ainda não decidiu se A Casa do Patrão terá uma nova temporada em 2027. Apesar dos boatos e da expectativa dos fãs, a Record segue analisando a grade do próximo ano e até agora nenhuma decisão oficial foi tomada. A atração, que estreou em abril sob o comando de Leandro Hassum e com direção de Boninho,

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0: Skank, fechando a sequência do Estúdio 901. Voltamos já já.
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2: E o nosso Torcida Brasil na Copa tá na área pra gente falar do feliz resultado do Brasil, que foi no sufoco, né? Mas a seleção brasileira conseguiu vencer o Japão por 2-1 e se classificou para as oitavas de final da Copa do Mundo 2026. Os japoneses abriram o placar ainda no primeiro tempo com um chute de fora da área de Sano. Na etapa final, o técnico Carlo Ancelotti mexeu na equipe e o Brasil cresceu na partida. Daí, no segundo tempo, Casemiro empatou aos 9 minutos e aos 49

0: vencer esse jogo, encara o Brasil nesse domingo, às 5 horas da tarde, sempre horário de Brasília, a partida que vai acontecer em Nova Jersey pelas oitavas de final da Copa do Mundo. É o Brasil que segue vivo na luta pelo Hexa.
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Esse aqui é de Brito e Samuel, Romance Rosa, Nem Pagando, Henrique Castro, Grupo Menos é Mais, gente. Teve Me Ama, Me Larga com Simone Mendes. Daqui a pouquinho tem o Pediu Tocou com sorteio de lanche. Tem X Ventura.

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1: Muito bom dia. E uma operação conjunta entre equipes da Polícia Militar de Lençóis Paulista e Brotas resultou na prisão de suspeitos de envolvimento em um assalto a uma mansão no bairro Jardim Humaitá, em Lençóis Paulista. Os detidos foram encaminhados à Central de Polícia Judiciária de Bauru na tarde do último domingo. O crime aconteceu na residência localizada no Jardim Humaitá, mobilizando as forças de segurança da região. Após o compartilhamento de informações entre as equipes da PM de Lençóis Paulista e de Brotas, foi possível localizar e deter parte dos suspeitos envolvidos na ação. Os homens chegaram à delegacia sob forte escolta policial e foram apresentados à Polícia Civil para o registro da ocorrência e a formalização das prisões. O caso segue sob investigação para identificar se há outros integrantes do grupo envolvido no roubo e para recuperar possíveis bens subtraídos da residência.
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4: Bom dia, Adriano, Adnilson Biasi, curtindo a programação aí, participar do sorteio do lanche.
0: Falou, Adnilson Biasi, a gente começa com ele a programação de hoje aqui no Pediu, tocou desta terça, né? Bom dia, então, pra Mariana também, que tá ligada aqui na programação de hoje. O Valmir Melo tá falando comigo aqui na mensagem. Maria Moreira, quero mandar um abraço, um bom dia especial, uma ótima terça pra Andréia Angélico. E tem áudio da Ângela.
5: Bom dia, Adriano, tudo bem? Abençoada terça pra nós. É todo mundo contente, né? Com a vitória do Brasil. Foi um pouco difícil, mas graças a Deus saímos com a vitória, né, Adriano? Ô, Adriano, gostaria de participar do sorteio. Toca pra nós aí a música do Henrique Juliano, Seja Ex. Beijo pra todos. Um abraço.
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0: Já já eu toco pra você, Ângela. Henrique e Juliano, Mauri tá ligado também aqui, né, Mauri? Bom dia, Mauri. Bom dia, Ventura FM. Ana Castela estão pedindo aqui pra mim. Toca, Ana Castela, quem é? Maria Rita, quem pediu. A Micaela tá mandando
5: bom
0: o
5: dia,
0: áudio.
5: Ventura. Toca menos é mais pra gente aí. Beijos.
0: Valeu, obrigadão.
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6: Bom dia, Ventura. Bom dia, Adriano. Zafane do projeto Preservando a Natureza. Toca pra nós aí, Adriano. Planeta Azul. Ventura FM, projeto Preservando a Natureza, contribuindo por um planeta melhor. Tamo junto, Adriano.
0: Valeu, Zafane. Obrigado pela participação do Alessandro também aqui. Alô, Alessandro. Bom dia, bom dia. Valeu. Obrigado pela participação aí, viu? É isso aí. Ligada a Maria Zenaide também aqui, ó, pedindo músicas na programação, chegando junto com a gente aqui. Mais um áudio, o Rubens.
7: Bom dia, Adriano.
0: Bicão.
7: Tudo de bom, estamos aqui curtindo o seu programa. E coloca uma música da. Coloca uma música boa aí da Ana Castela. E coloca eu no sorteio também. Eu ofereci para todos os seus ouvintes, para todo mundo que está curtindo o seu programa. Tá eu, o Herminho aqui, tá o Ceará, tá o. Então, uma galera. Alô? Forte abraço, ótima terça-feira a todos.
0: Valeu, Bicão, abraço pra vocês aí, viu? Põe no sorteio, estão pedindo aqui, ó. Bom dia, quem pediu, hein? Foi.

0: toca uma apaixonada pra nós, da Salego, é isso? Alô, bom dia, obrigado pela audiência do André, né? Abraço pra Maria, também ligada. Alô, Cícera, bom dia.
1: Bom dia, Adriano, bom dia, Ventura, tudo bem, Adriano? Gostaria de participar do sorteio, quero que você toque Amado Batista pra nós, para a minha filha Maria Vitória, que está em casa, está de férias agora da escola, né? Todos os amiguinhos dela que estão de férias, da escola Idalina, Canova de Barro, e para todos que estiverem escutando essa área maravilhosamente, viu? Toque na, Ana Castelo, a boiadeira, tá bom? Pra ela. Agora estou curtindo minha filha em casa.
0: Ventura! Olá, bom dia. Quem pede também aqui o Henrique Juliano é a Léo Paula da Secap. Beijos pra vocês aí. Alô, Secap, bom dia pra vocês. O Adriano Damasceno tá participando comigo também, bom dia. Leila Aparecida da Silva, bom dia pra você que pede a música Cadeira Cativa com Zé Neto e Cristiano e participa comigo aqui do sorteio. E o João Batista também tá ligado na programação hoje. Vamos de música, gente. 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

0: Lima, 10 na mente, rolou aqui também Felipe, Rodrigo, Vitor e Léo e o Zezé e Luciano. Tudo isso no pediu tocou. Daqui a pouquinho tem o resultado de sorteio aqui.
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0: Eduardo Costa, Imagina Eu, rolou aqui na programação também Matheus e Cauã, Simone Mendes, Gustavo Lima, e é hora de lanche.
1: 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Obrigado.
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0: Aliás, a ganhadora aí, a Cleusa Max, final do WhatsApp, né, Cleusa? Deixa eu ver aqui o final do zap dela, certinho, pra gente anunciar, é o zap, onde é que tá aqui, hein? Achei. 1062. Ah, nem foi atendida ainda, vai ser atendida agora, Cleusa.
1: Bom dia, Adriana, aqui é a Cleusa. Manda uma música pra nós, Zé Henrique Juliano. Manda pra minhas filhas Laura, Grazela, Ana Cláudia, Júlio César, e pra todo mundo que tá ouvindo. E pra vocês na rádio.
0: Ela quis dizer Henrique e Juliano. Vai tocar agora a mão dos outros.
8: Ventura! Bom dia, Ventura, tudo de bom e de bela a todos aí, de A a Z, de 0 a 100, para não esquecer de ninguém. Fábio Porto por aqui. Deixa um abraço para minha querida Maisângela Godoy, meu filho Leonardo Porto, meu primo Martim de Boribi, o Nerson Boca Aberta, o Ricardo, o meu irmão Robertinho Porto. E se tiver algum sorteio, só que eu comei. Engatilhou, que nem o Castelo fala, mete ba.
0: Beleza, meu amigo, um grande abraço. Marquinhos Saviano lá de Buribi tá participando aqui também, me dando bom dia pra você também, meu querido. Grande abraço aí essa terça-feira, audiência pro Paçoca também. Um alô especial aqui, tá mandando pra gente. Valeu, Paçoca. É isso aí, a Cleusa tá agradecendo. Tá aqui, Cleusa.
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1: 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E o clima esquentou fora dos realities. Davi Brito usou as redes sociais para fazer uma acusação séria contra os responsáveis pelo reality Impulsiona House 2.0. O campeão do BBB 24 afirmou que trabalhou como apresentador do projeto durante 2 meses.

0: Segundo ele, outras pessoas envolvidas no projeto também estariam enfrentando o mesmo problema. Após a repercussão, o diretor do reality, Lucas Faleiros, se manifestou e afirmou que não participou da contratação de Davi, destacando que foi apenas responsável pela direção do programa.
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1: Olá, bom dia. Aqui é Ana Paula. Queria uma música do Luan Santana, se possível. Pode ser qualquer um. E ofereço para todos que gostam. E me coloca no sorteio, Adriano. Um beijo. Tchau, tchau.

Luan Santana. Hoje a gente escolheu aqui, então, Te Esperando. Ana Paula rolou aqui também na programação. A participação especial aí do Kaique, né? Alô, Kaique, bom dia. Já tá aqui os nomes nos sorteios. Fiquem ligados na programação que hoje é terça do lanche, viu, gente? Já já a gente vai faturar aqui também com informação do esporte. Voltamos para finalizar o Estúdio 901 desta terça. Quem faturou foi a Cleusa, né? O lanche de hoje, parabéns Cleusa Marques, já tá aí contemplada, viu? Hoje, logo mais à noite, pode participar lá com Roger Bug nesse lanche delicioso que é o X Ventura. Voltamos já já com eles, Just.

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1: Olá, muito boa tarde. Vamos agora com as informações do esporte. O assunto, claro, Copa do Mundo. Nesta segunda-feira, a seleção brasileira venceu de virada o Japão por 2-1 em um jogo que reservou emoção até o final e está classificada às oitavas de final na Copa. No NRG Stadium, em Houston, no Texas, os gols brasileiros foram marcados por Casemiro e Gabriel Martinelli, enquanto Sano cravou para os japoneses. Agora, nas oitavas de final, a seleção brasileira enfrenta o vencedor do duelo entre Costa do Marfim e Noruega, que se enfrentam nesta terça-feira às 14 horas, portanto, daqui a pouquinho. O duelo da próxima fase acontece no MetLife Stadium, em Nova Jersey, nos Estados Unidos, às 5 horas da tarde. O Paraguai está classificado para as oitavas de final da Copa do Mundo nesta segunda-feira, após empate por 1-1 no Gillette Stadium em Fox Brooks. Os paraguaios venceram os alemães nos pênaltis pelo placar de 4-3. Depois de 16 anos, o Paraguai volta a disputar as oitavas de final, enquanto a Alemanha se despede da Copa do Mundo. Os paraguaios agora irão enfrentar o vencedor do confronto entre França e Suécia, agendado para as 18 horas desta terça-feira. O duelo da próxima fase vai acontecer no Lincoln Financial Field, em Filadélfia, no sábado às 18 horas. E está definido o primeiro confronto das oitavas de final da Copa. Nesta segunda-feira, após empate no tempo normal e prorrogação, o Marrocos venceu a Holanda nos pênaltis por 3-2 no estádio BBVA em Monterrey, no México, e vai enfrentar o anfitrião Canadá em busca de uma vaga nas quartas de final. Único representante do Corinthians na Copa do Mundo, o atacante Memphis Depay sequer entrou na partida e acompanhou a eliminação da seleção holandesa no banco de reservas. Com o resultado, Marrocos segue vivo na Copa do Mundo, enquanto a Holanda se despede precocemente. Agora, os marroquinos enfrentam o Canadá no sábado às 14 horas no SRNG Stadium em Houston, nos Estados Unidos.
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6: Valeu, Cleusa Marques, faturando aí. Você ouviu Ana Castela, né? Foi pedido com Jennifer Stephanie. Tô na moda com Jennifer Stephanie, Country Beat, não Ana Castela. Agora, 12:24, vem vendo aí notícia com o Alessandro. Encerrando a programação de hoje aqui com Gustavo Lima e Luan Pereira, depois na sequência, cantando com o Panda. 12:25, quase aí. Continue com a Ventura FM, muito bem informado. E até amanhã com mais Estúdio 901.
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5: Olá, muito boa tarde. Agora 12:36. Hoje é terça-feira, dia 30 de junho de 2026. E a partir de agora a gente atualiza as principais informações em Lençóis Paulista, na nossa região, no Brasil e do mundo. A partir de agora, aqui no 90.1 Notícias, tem Alessandro Rogério até 1 da tarde, sempre com informações e notícias atualizadas para você. 12:37, a gente começa.
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5: E sempre por Lençóis Paulista, e estão abertas as inscrições para os cursos gratuitos do segundo semestre do Centro Municipal de Formação Profissional, incluindo os cursos lançados em parceria com a Bracel. O prazo vai até o dia 13 de julho. Os cursos tradicionais são nas áreas de artesanato, automotiva, beleza e estética, construção civil, tecnologia e vestuário. E para trazer mais detalhes desses cursos oferecidos, nós vamos hoje trazendo a participação por aqui do Paulo Antunes, né? Que é o presidente do Centro Municipal de Formação Profissional aqui de Lençóis Paulista, e detalha pra gente aí mais informações com relação aos cursos oferecidos. Paulo, é com você.
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5: Daí agradecemos a participação do Paulo Antunes, trazendo as informações pra gente. Olha, também estão abertas pelo mesmo período as inscrições para os cursos de manutenção em máquinas pesadas e manutenção de sistemas de ar-condicionado de máquinas pesadas, lançados recentemente em parceria com a Bracel. Os novos cursos terão as aulas oferecidas na unidade do Júlio Ferrari entre os meses de agosto e setembro, das 19 até as 22 horas. Os principais requisitos são ter idade mínima 18 anos, ensino fundamental completo, capacidade de leitura e compreensão de instruções, procedimentos técnicos e normas de segurança. Também é requisito possuir aptidão física para a realização de atividades físicas em oficina e também no campo, de acordo com as exigências inerentes à função. Lembrando que todas as informações sobre os cursos novos e tradicionais estão disponíveis no site www.cmfb.com.br. www.cmfp.com.br, onde inclusive é possível fazer a inscrição, e podem ser obtidas também pelo telefone WhatsApp 14-3269-3598. Lembrando que a sede do Centro Municipal fica na Avenida Lázaro Brígido Dutra, número 101, no Jardim Itamaraty. 12:40 agora.
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5: E o prefeito Cagarete participou do Summit Cidades em Florianópolis, onde inclusive apresentou os principais indicadores e potencialidades de Lençóis Paulista para gestores públicos, especialistas e lideranças de diferentes regiões do país. O evento, que é considerado um dos mais importantes do Brasil, voltados à inovação, tecnologia e desenvolvimento das cidades. Durante a apresentação, foram destacados a força econômica do município, a infraestrutura logística, o ambiente favorável aos investimentos e os avanços em áreas como sustentabilidade, inovação e gestão pública. A exposição também evidenciou iniciativas que contribuem para a geração de empregos. Para o prefeito, a participação foi uma oportunidade de divulgar os diferenciais de Lençóis Paulista e fortalecer o relacionamento com representantes de outras cidades. Temos uma cidade preparada para crescer de forma sustentável, atrair investimentos e oferecer cada vez mais oportunidades para a população. Compartilhar essa experiência foi um motivo de orgulho e reforça o protagonismo de Lençóis Paulista, destacou o prefeito. 12:41, informações com Milena Abreu.
2: Termina nesta terça-feira, 30 de junho, o prazo para o alistamento militar de jovens que completam 18 anos em 2026. O procedimento é obrigatório para os cidadãos do sexo masculino, mas também pode ser realizado de forma voluntária por jovens do sexo feminino que desejam ingressar nas Forças Armadas. Em ambos os casos, a inscrição é gratuita e pode ser realizada diretamente pela internet, por meio do site oficial do alistamento militar ou de forma presencial na junta de serviço militar mais próxima, bastando apresentar um documento de identidade com foto, certidão de nascimento e um comprovante de residência recente. O Ministério da Defesa projeta que mais de 1 milhão de jovens realizem o cadastro em todo o país. Os candidatos aprovados nas etapas de seleção vão iniciar o serviço militar em 2027, com duração prevista de 1 ano, período no qual também poderão participar de programas de capacitação profissional para facilitar a inserção no mercado de trabalho após a baixa no serviço militar. Os homens que perderem o prazo desta terça-feira ficarão em débito com o serviço militar e precisarão pagar uma multa para regularizar a situação. Além disso, como o alistamento é obrigatório para eles, a falta do documento impede o cidadão de retirar passaporte, se matricular em faculdades, assumir cargos públicos por concurso ou receber benefícios sociais do governo federal. Para as mulheres, por se tratar de uma modalidade voluntária, as inscrições se encerram definitivamente nesta terça, sem necessidade de regularização posterior fora do prazo. Da Rádio 2, Milena Abreu.
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5: 12:43 e olha, os professores e servidores técnico-administrativos da Universidade Estadual Paulista, Unesp, no campus de Bauru, suspenderam a greve após decisão tomada em assembleia realizada na última sexta-feira. Com isso, as categorias retomaram as atividades nesta segunda, encerrando uma paralisação que durou 6 semanas. De acordo com a Associação dos Docentes da Unesp, entre os avanços conquistados durante o movimento estão o aumento da proposta de reajuste salarial, que passou de 2% para 3,92%, além da retomada do diálogo entre os trabalhadores e a reitoria da universidade. Apesar dos resultados alcançados, a entidade destaca que o índice de reajuste ainda é considerado insuficiente diante da inflação acumulada e das perdas salariais registradas nos últimos anos. Enquanto professores e servidores retornam ao trabalho, os estudantes da Faculdade de Arquitetura, Artes, Comunicação e Design e da Faculdade de Ciências seguem em greve. Uma nova assembleia estudantil está prevista ainda para esta semana. 12:44, mais informações agora com Alan Barbosa.
7: O ministro da Fazenda, Dario Durigan, anunciou nesta segunda-feira mais uma etapa do programa Desenrola Brasil. O foco agora não é a pessoa com dívidas atrasadas, mas aquelas que conseguem pagar as parcelas ficando com as finanças comprometidas por conta delas. Além de possibilitar a reorganização do orçamento doméstico, o Desenrola Adimplentes vem para evitar a inadimplência. Como as outras etapas do Desenrola atendem os trabalhadores formais, servidores públicos, aposentados e pensionistas, o público-alvo desta etapa são os trabalhadores informais, como detalha o ministro Dario Durigan.
3: É o trabalhador informal que está pagando as suas contas em dia, com juros que varia de 6 a 12% ao mês. Esse trabalhador, ele vai poder se reorganizar do ponto de vista financeiro. Ao tomar a nova operação, a 1,99% ao mês, nós estamos exigindo que ele não passe nas prestações da nova operação, não pode passar de 90% do que ele pagava na operação anterior, que é a operação que vai ser concluída, que vai ser finalizada. Vai tomar uma nova operação a 1,99% ao mês, não podendo passar na prestação do volume anterior.
7: Para aderir ao Desenrola Adimplentes, o trabalhador deve ter uma dívida de até R$15 mil, ter pelo menos 4 parcelas pagas e no máximo 90 dias de atraso de alguma delas. O governo também anunciou o FIES Empreendedor. Para o ministro da Educação, Leonardo Barchini, a linha de crédito possibilita a abertura de novos negócios por estudantes recém-formados.
8: É a linha de crédito mais barata de todas as linhas de crédito subsidiadas no país. Nós vamos conseguir dar oportunidade a esse jovem para que ele possa de fato empreender, para que ele seja uma pessoa que tenha também igualdade de condições como os outros egressos de escolas privadas, que vêm da classe média alta, que vêm de outras classes sociais do país.
7: O FIES Empreendedor também é um estímulo à adimplência nos contratos do FIES. São os estudantes recém-formados que estão em dia com os pagamentos das parcelas e precisam consolidar ou abrir o próprio negócio. Agência Rádio Web de Brasília, Alan Barbosa.
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4: 10 minutos faltando para uma da tarde. Seguimos por aqui com mais informações. E a Polícia Militar Rodoviária prendeu aproximadamente 70 mil maços de cigarros contrabandeados na tarde do último domingo na região de Assis. Segundo informações da corporação, os policiais tentaram abordar um veículo durante um patrulhamento. Porém, o motorista desobedeceu a ordem de parada e fugiu em alta velocidade. Durante a perseguição, o suspeito abandonou o veículo e fugiu a pé em direção a uma área de mata, conseguindo escapar. Apesar das buscas que foram realizadas, ele não havia sido localizado. Na vistoria realizada no veículo, os policiais encontraram cerca de 70 mil maços de cigarros contrabandeados do Paraguai, além de um drone e aproximadamente R$3 mil em dinheiro. Todo o material apreendido, juntamente com o veículo, foi encaminhado para a sede da Polícia Federal em Marília, onde a ocorrência foi registrada. O caso segue sendo investigado pelas autoridades que trabalham para identificar e localizar o responsável pelo transporte ilegal da carga. Meio-dia 51, mais informações, Casbalog.
5: Os cartórios de todo o país agora devem adotar atendimento humanizado e reforçar os cuidados com mulheres em situação de vulnerabilidade. O provimento 222 de 2026 da Corregedoria Nacional de Justiça determina que os profissionais observem sinais de coação ou pressão psicológica antes da formalização de documentos que envolvam patrimônio. A norma considera fatores como dependência econômica, deficiência, idade e situações de violência doméstica para identificar vulnerabilidade. Habilidades agravadas. O objetivo é prevenir a chamada violência patrimonial prevista na Lei Maria da Penha, que inclui desde a apropriação de bens até o impedimento de acesso a recursos financeiros, documentos e instrumentos de trabalho. Para Isabela Samarco, advogada especialista em Direito das Mulheres e Liderança Jurídica Nacional do Projeto Justiceiras, a medida representa uma mudança de paradigma.
6: Antes, o cartório analisava só a regularidade formal dos documentos. Agora, passa a exercer também um dever de cautela reforçado para verificar se a manifestação da vontade da mulher é realmente livre e consciente. Especialmente em atos que envolvem patrimônio, como divórcios, partilhas, procurações, doações e venda de imóveis. Se houver suspeita de coação ou pressão psicológica, o cartório pode interromper o ato e, em situações de risco, pode até acionar a rede de proteção.
5: Segundo o Conselho Nacional de Justiça, os divórcios merecem atenção especial devido ao risco de partilhas injustas. Caso haja indícios de constrangimento, o atendimento pode ser interrompido para uma conversa reservada e, se necessário, o ato pode até deixar de ser realizado. A advogada explica que a orientação também apresenta sinais que podem indicar que a mulher está sendo coagida.
6: Quando outra pessoa responde pela mulher durante o atendimento ou interrompe suas respostas ou tenta controlar a conversa, quando ela demonstra medo, insegurança, confusão ou desconhece o conteúdo do documento que está assinando. Quando existe uma pressa injustificada para concluir o ato ou resistência à leitura integral do documento, quando a mulher aceita condições claramente desvantajosas, sem conseguir explicar os motivos, ou ainda quando há contradição entre o que ela verbaliza e os efeitos jurídicos do documento.
5: A nova regulamentação complementa outro provimento do CNJ publicado em 2025, que criou protocolos para o recebimento de denúncias de violência contra a mulher. Juntas, as normas buscam ampliar a rede de proteção, prevenindo que documentos aparentemente legais sejam usados para legitimar situações de violência patrimonial. Rede por elas. Informar é proteger. Denunciar é salvar. Uma campanha do Grupo Rádio Web. Produção e reportagem, Cassi Balog.
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4: Meio-dia 54, uma mulher de 32 anos foi presa em flagrante na manhã desta segunda-feira durante a operação Medida Certa 2.0, que foi realizado pela Polícia Civil em Paraguaçu Paulista, no interior de São Paulo. A ação teve como objetivo combater a comercialização ilegal de canetas emagrecedoras pela internet. Segundo a Polícia Civil, foram cumpridos 3 mandados de busca e apreensão relacionados à investigação. Durante as diligências, os policiais localizaram diversos materiais utilizados na suposta atividade criminosa. Na residência da suspeita, foram apreendidas 9 ampulas de substância utilizadas nas canetas para emagrecimento, recipientes para armazenamento e também um aparelho celular. Já em um segundo endereço vinculado à investigada, os agentes encontraram seringas, agulhas e outras ampulas do produto. De acordo com as autoridades, a mulher comercializava os medicamentos de forma irregular, sem autorização legal. Ela foi presa em flagrante e permaneceu à disposição da justiça. A operação faz parte de uma série de ações desenvolvidas pela Polícia Civil para coibir a venda clandestina de medicamentos, prática que pode colocar em risco a saúde da população. Meio-dia e 55, nós vamos seguindo com mais informações e vamos agora falar de seleção brasileira que ontem jogou. E os detalhes hoje chega com William Sopa.
7: Uma vez um poeta popular disse que um povo que não sabe de onde veio não sabe para onde vai. Aqui não tem vai, mas nós estamos de olho em tudo o que acontece dentro e fora do campo. A sensação de que as novas gerações vão aos poucos se distanciando de suas raízes ficou bastante clara nessa Copa. Em algum momento, o juvenil Kento Shiogai, que disputa a poderosa segunda divisão do campeonato alemão, achou uma boa ideia dizer que o Brasil não era nada demais. Nessas palavras? Não exatamente, mas foi assim que o brasileiro, num geral, recebeu a mensagem. E todo mundo, ao menos aqui no Brasil, sabe que isso forrou as paredes do vestiário da seleção brasileira. Bastou uma vitória em um amistoso recente e uma primeira fase consistente para subir a cabeça do rapaz de apenas 22 anos, que talvez não saiba que o brasileiro Rui Ramos foi o primeiro grande ídolo da seleção que hoje ele defende, que foi o Zico, pai da J-League. Talvez não lembre o valor de Alcindo, de Leonardo, mas o Brasa tratou de lembrar a ele. Mesmo sem uma atuação de galo, o placar mais justo dessa partida ainda seria um 4-1, com direito a uma pintura do Vini, que o bom goleiro Zion Suzuki evitou, e um pênalti em Martinelli, claríssimo, que o juiz preferiu ignorar. Gols de Casimiro, que errou tudo que tentou, mas empatou o jogo e tá perdoado, e do Martinelli, que não é horroroso, mas agrega pouco. Só que ele agregou um gol com 5 minutos de acréscimos já corridos no segundo tempo, e agora é o nosso xodozinho. Aliás, esse foi o gol da vitória mais tardio no tempo normal de um mata-mata de Copa desde 1966. Que esse olho de tigre permaneça vivo em nossos jogadores para enfrentar Costa do Marfim ou Noruega. Um pouco mais tarde, a Alemanha provou que aquele 7-1 para cima de Curaçao era só para apresentar um bom cartão de visitas mesmo e nada mais. O Paraguai se impôs na raça em vários momentos, saiu vencendo, se superou com garra para se defender, contou com a sorte também num gol bem anulado que viraria o jogo e, apesar de Balbuena e Sanabria, venceu nos pênaltis com 2 grandes defesas de Orlando Gil e uma bagueada de Jonathan Tah. Agora nossos vizinhos aguardam o vencedor de França e Suécia e que venha mais uma zebra, né? Que caia mais uma grande camisa. Uma marca interessante desse jogo é que o insensado Manuel Neuer entrou para a seleta lista de goleiros que sofreram gols em 10 jogos consecutivos de Copa do Mundo. A última vez que ele saiu de campo sem ser vazado foi aqui no Brasil em 2014, na final contra a Argentina, quando ele foi campeão. No final da noite, no horário ingrato, Marrocos e Holanda em campo e um jogo de muitas entradas fortes, muito vigor físico e um placar modesto, 0-0 no primeiro tempo. Mas a nossa sorte é que os deuses do futebol amam o enredo de filme. O Gakpo, que se afastou nos últimos dias para ficar com a esposa que sofreu um aborto espontâneo, viu cair nos seus pés a bola da classificação holandesa aos 26 do segundo tempo. Só que aos 45, com o zagueiro virando atacante na base do desespero, Diop empatou para Marrocos. mais um jogo indo pro tempo extra e depois pros pênaltis, após todo mundo deixar tudo em campo, incluindo o sangue. O Saibari que eu diga, inclusive, ele abriu o supercílio no minuto final da prorrogação. E em uma sequência de pênaltis onde a Holanda errou 3 e o Marrocos já havia errado 2, coube justamente ao Saibari ter sangue frio para botar a bola no barbante e o Marrocos nas oitavas de final contra o Canadá. É, meus amigos, a Copa tá funilando, caminhando pro fim, mas, pelo visto, ainda teremos muitas emoções para contar. Porque aqui não tem VAR, mas nós estamos de olho em tudo o que acontece, dentro e fora do campo.
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4: Muito bem, 12:59, tá aí as informações da seleção brasileira. Último destaque pra gente fechar, né? E meia tanta vibração e emoção, um fato infeliz aconteceu em Goiânia. Um torcedor de 60 anos morreu ao sofrer parada cardiorrespiratória enquanto assistia a partida entre Brasil e Japão pela Copa do Mundo em uma padaria em Goiânia nesta segunda-feira. Antes da chegada da ambulância, uma médica do serviço de atendimento móvel de urgência orientou por videochamada uma pessoa que estava no local a realizar as manobras de reanimação. Segundo informações, o homem passou mal logo após o gol da seleção japonesa, caiu da cadeira e bateu a cabeça no chão. Durante a ligação para o SAMU, a solicitante informou inicialmente que a vítima havia sofrido uma queda com sangramento na cabeça. A médica destacou que em situações como essa, o atendimento começa antes mesmo da chegada da ambulância e reforçou que qualquer pessoa pode fazer a massagem cardíaca com orientação da Central 192. Segundo ela, agir rapidamente é decisivo para aumentar as chances de sobrevivência. E com esse destaque, a gente finaliza por aqui mais uma edição do 90.1 Notícias, agradecendo a sua participação e a sua audiência. Nesta tarde a gente volta ainda. As emoções e expectativas agora para a gente saber qual será o adversário da seleção brasileira. Acredito que venha pela frente aí a Noruega, mas já tá acontecendo de tudo nessa Copa do Mundo, então a gente vai aguardar. Dentro de instantes, 14:00, esse jogão de bola que define o adversário do Brasil. 13:00, a gente finaliza por aqui o 90.1 Notícias. Grande abraço, fiquem com Deus e a gente se fala.
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4: Oi, gente, boa tarde. 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
4: Uma ótima terça-feira, dia 30 de junho. Vamos juntos e ao vivo na programação da sua rádio mais perto de você. Terça-feira, fim de mês, não estamos no Paraguai, lá é feriado nacional depois de ontem, merecidamente. E nós vamos na nossa tarde boa, tarde com sol maravilhoso e com várias oportunidades pra gente fazer valer a pena. Tem muita música boa, a trilha sonora da sua tarde é por aqui com a Ventura FM. Eu, Alessandra Libanório, e você aí do outro lado do rádio. Pra quem tá no carro, tá trabalhando, tá em casa, em todo lugar com a gente. Terça-feira é dia do X Ventura, aquele lanche delicioso e gourmet do Rogers Burger. Tá afim? Então manda seu nome completo e participa aqui com a gente. 3264-9090. Tá no ar, boa tarde.

0: 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E o som do Israel e Rodolfo aqui na Ventura, arruma um bom. Nessa sequência teve Turma do Pagode, D&C e Gustavo Lima abrindo muito bem. Desejando para você uma tarde maravilhosa de terça-feira, dia 30 de junho. Tempo bom, ensolarado em Lençóis Paulista, termômetros marcando 27 graus, diferente da semana passada que estavam com as temperaturas bem baixas. A gente tem aí a nossa terça-feira e no decorrer da semana até sexta as temperaturas mais elevadas, sem previsão de chuva.
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0: Marília Mendonça, sempre nas sofrências, nível hard, né? Obrigado por estragar tudo. Intitulada essa música da cantora Marília Mendonça, que vai ter um filme retratando aí a sua história, com previsão de gravação agora já para o início de julho e com lançamento para 2027. O filme, intitulado apenas como Marília, vai contar a trajetória desde menina da cantora que ganhou o Brasil. Marília Mendonça será interpretada por Marina Versus, uma atriz de 24 anos, original de Goiânia, que muitos acharam que tinha uma semelhança, mais ou menos. Algumas pessoas acharam que tinha tudo a ver, outros falaram que não, mas ela fará apenas a primeira parte da Marília, ainda adolescente, começando nas suas composições em Goiânia. Também fará parte do filme a atriz Clara Castanho, Marcelo Serrado, Sofia Valverde, entre outros. Muitos fãs muito felizes com a história da Marília virando um filme que será exibido na Prime Video. Outros já falando da Dona Ruth e da mania de querer ganhar dinheiro às custas da filha. E aí, você acha que é uma homenagem? Você acha que é muito cedo para um filme biográfico da cantora? Né? Não sei, não sei. O importante é que ela sempre vai manter viva nos corações de todos os fãs. A gente sempre gostou e vai gostar muito dela. Agora 1h33, hoje terça-feira, é dia do X-Ventura, aquele lanche gourmet da Ventura e do Rogers Burger. 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

A atriz se manifestou sobre a polêmica envolvendo uma campanha contra uma proposta de emenda à Constituição que discute mudanças na autonomia do Banco Central. Nos stories, Luana fez questão de destacar que a publicação foi identificada como publicidade e defendeu que toda propaganda na

0: R$ 300 mil para participar da campanha, segundo documentos citados pela imprensa. O sindicato responsável pela ação afirmou que o objetivo era tornar o debate mais acessível à população e defendeu a contratação da atriz.
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0: É o som da Anitta, Fake in Love, aqui na Aventura, mais perto de você. Teve Henrique Diego, Ferrugem com Felipe Araújo e todo mundo participando aqui, concorrendo ao X Ventura. Toda terça-feira tem o X Ventura, todos os dias uma promoção diferente na rádio que dá mais prêmios em todo o Centro-Oeste Paulista. E sempre o WhatsApp da Aventura é o canal de comunicação para você participar aqui com a gente. 3264-9090, só mandar o nome completo, mandar o alô nessa rede de amigos que participam todos os dias. E para você que não participa, mas eu sei que tá aí com o radinho ligado na gente, nosso muito obrigado. Faltando 12 minutos para as duas, eu volto já com o sorteio.
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1: Muito boa tarde. A greve dos professores e servidores técnico-administrativos da Unesp no campus de Bauru foi suspensa após deliberação em assembleia realizada na última sexta-feira. O movimento, que durou 6 semanas, terminou com o retorno das categorias ao trabalho nesta segunda-feira. Segundo a Associação dos Docentes da Unesp, entre os resultados obtidos estão o aumento da proposta de reajuste salarial, que passou de 2% para 3,92%, e a retomada do diálogo com a reitoria. A entidade afirma, no entanto, que o reajuste ainda é considerado insuficiente diante da inflação e das perdas salariais acumuladas. Já os estudantes da Faculdade de Arquitetura, Artes, Comunicação e Design e da Faculdade de Ciências permanecem em greve e devem realizar nova assembleia ainda no dia de hoje.
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7: Uma ótima tarde de terça-feira pra você, ouvinte Ventura. Tá no ar o nosso Tamo Junto de hoje. Eu, Alessandra Libanori, tô por aqui e nós vamos com o Tamo Junto desta terça-feira até as 4, já já a enquete do dia para você participar. 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Vamos começar o Tamo Junto? Tem Fernando Sorocaba.
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FM, sua rádio mais perto de você, agora 2h17. Teve Diego e Vitor Hugo, Paula Fernandes, Fernando e Sorocaba. E só se fala em Copa do Mundo. Ontem tivemos aí uma vitória sofrida do Brasil e tantos outros jogos emocionantes. E hoje eu quero saber para qual time, além do Brasil, vai aí a sua torcida.

0: Tem vários jogadores que merecem destaque, tem várias seleções e torcidas também. Diz aí, fora o Brasil, qual é o time que você acha que merece também chegar aí à final da Copa do Mundo? E aquele que você não torce de jeito nenhum? A gente sabe que é a Argentina, né? E tem, por falar nisso, tem muitos argentinos que estão vendo vários brasileiros torcendo pro Brasil. Tivemos aí várias torcidas ontem, passou na televisão, nas redes sociais, várias torcidas argentinas, só que de brasileiros. E teve a imprensa internacional falando: gente, vocês podem torcer pro país de vocês, a gente não quer brasileiro torcendo pra Argentina, não. Ficou o recado, né? Mas tem vários brasileiros que torcem pra Argentina. Conta aí pra gente, tirando o Brasil, qual é aquele país que você criou um carinho ou que você quer que vá longe aí na Copa do Mundo? Conta pra gente, tô esperando você com vários prêmios pra quem participa.
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0: Felipe com Ana Castela aqui na Aventura Mais Perto de Você agora, 2h32. Você participa com a gente na programação da Aventura FM. 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Ontem tivemos 3 grandes jogos na Copa do Mundo e faz com que a gente torça não só pro Brasil, né? Torcendo para várias seleções. Claro que Brasil tá no nosso coração, nós estamos torcendo aí rumo ao Hexa, mas eu quero saber qual é aquela seleção que você também tem um carinho, tá torcendo, e aquela que você não quer que ganhe de jeito nenhum. Inclusive, está agora acontecendo o jogo que vai definir quem o Brasil pegará nas oitavas de final. Noruega e Costa do Marfim, 32 minutos do primeiro tempo. Time bem movimentado da Costa do Marfim, dando trabalho pro Haaland lá, o Viking nórdico. E ainda 0x0. Ainda 0x0. Quem será o adversário do Brasil? A gente viu ontem em vários jogos a surpresa. A Alemanha sendo eliminada, Paraguai aí fazendo um jogo histórico, Holanda indo embora, Marrocos mandando embora a Holanda. Então, tudo pode acontecer nessa Copa do Mundo. Conta aí pra gente qual outro time, outra seleção que você tá torcendo. Participa por aqui. Quem tá aqui com a gente é o Cleiton, Argentina. Pelo amor de Deus, Messi. Você tá torcendo pra Argentina, tá torcendo pelo Messi. Olha, tem uma coisa é torcer pelo Messi, né? O Messi é um craque, com certeza. O Messi é fora do normal. Mas, né, torcer assim pra Argentina é algo forte. Todo mundo tem seu livre-arbítrio, né? Claro, claro. Embora os argentinos mesmo falaram, não torça pra gente, não. Ai, ai, ai. A Eliane Cristina, ela falou, estou torcendo também para Cabo Verde. Cabo Verde, que tem aí a missão com o goleiro Vozinha, que a Cazé TV aí, os brasileiros adotaram. Tá estourado aí no Instagram, com milhões e milhões de seguidores, levando aí, talvez, acabar a Copa, virar a Virgínia de Cabo Verde, tantos seguidores que tem, pode virar um grande digital influencer. Tem aí o objetivo de parar Lionel Messi, será? Estamos torcendo. E a Eliane diz que, claro, não quer que a Argentina ganhe, tá torcendo para o Brasil, para Cabo Verde. E você, conta aí pra gente.
1: Eu ali, eu não tenho nada assim, eu não falar que sou inimiga, jamais.
0: Ah não, acho, mas ninguém é inimigo.
1: Nunca guardei recorde de nada, de ninguém.
0: Não, jamais, não é pra tanto.
1: Também da Argentina, prefiro a Argentina ganhar a Copa do que a França. Entre os dois, eu escolho a Argentina, que são nossos aqui da América do Sul.
0: A Fátima fala dando risada, né? Eu acho engraçado. Um beijo, Fátima. Ó, a Fátima diz que prefere que a Argentina ganhe do que a França a Copa do Mundo. Como diria o Márcio, o Marquinho. O que o Marquinho prefere? O Marquinho, ele tá torcendo para o Haaland, que a Noruega chegue aí se o Brasil não chegar.
2: Oi, Ale, boa tarde, tudo bem?
0: Oi, Ângela.
2: Ale, todo mundo vai me achar uma doida, mas eu torço assim para a Argentina, por causa do Messi. O Messi é um craque, né?
0: Ele é.
2: E que eu não quero que ganhe de jeito nenhum, é Portugal. Tá bom? É isso, Ale. Um beijo.
0: Valeu, mas eu acho que Portugal, com o time que tá, não ganha não, hein? Não ganha não. Eu torço pro Messi, no time que ele joga na Europa. Aí eu torço pro Messi. Agora, na Argentina, eu não consigo. Agora, pra ele, a pessoa Messi, a gente torce.
3: Ele é sobre o tema de hoje. Quem
0: Oi, Sabrina.
3: Quem jogou pra Copas essa semana é o Vini Júnior e o Matheus Cunha, né, gente? Porque o Neymar só cai.
0: Um beijinho, Sabrina. Eu espero você daqui a pouquinho. Participa com a gente.
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5: A segunda-feira de Copa do Mundo quase não acabou com tanta emoção nos três jogos que movimentaram a fase 16avos de final. Primeiro com o Brasil, que sofreu, mas virou sobre o Japão por 2-1 e garantiu vaga nas oitavas de final. Os outros dois confrontos do dia foram decididos nos pênaltis. O Paraguai eliminou a Alemanha após o empate de 1-1. E o Marrocos surpreendeu ao vencer a Holanda, também nos pênaltis, depois de outro empate por 1-1. A Copa segue nesta terça-feira com mais dois duelos decisivos. Às 14h, a Costa do Marfim enfrenta a Noruega de Haaland. Quem vencer, encara o Brasil nas oitavas de final. Mais tarde, às 18h, a poderosa França de Mbappé e companhia encara a Suécia. E às 22h, todos os jogos no horário de Brasília, o México, que fez campanha perfeita na primeira fase, recebe o Equador diante de sua torcida em busca de mais uma classificação. 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

Ventur FM, sua rádio mais perto de você e o sucesso de Zezé de Camargo e Luciano, Sonho de Amor. Faltando 2 minutos para as 3 da tarde, você participa com a gente falando de Copa do Mundo. É o assunto do momento, não tem como. Ontem tivemos jogos emocionantes, fora a seleção brasileira, claro. Qual é a outra seleção que você está torcendo aí, está acompanhando todos os jogos da Copa? Inclusive agora está acontecendo o jogo para a gente saber quem será o adversário do Brasil nas oitavas de final. Costa do Marfim e Noruega. Embora a Costa do Marfim chegou bem truncado em cima da Noruega. Noruega abriu o placar, está em 1-0. Agora intervalo, pausa aí para o segundo tempo. E por enquanto, 0 Costa do Marfim, 1 Noruega. Os Vikings estão ganhando por enquanto. E se continuar assim o placar, serão os próximos adversários do Brasil. Paçoca tá falando aqui que, fora o Brasil, ele torce pro Paraguai, que ontem fez um jogo sensacional, inclusive virou feriado nacional hoje lá no Paraguai, porque foi um momento histórico, o Paraguai fazer aí esse jogo sensacional. Sem contar que a gente reclama do eixo do Brasil aí, da saga do Brasil, passando pelas fases e pegando vários times difíceis. O Paraguai, não só a Alemanha, como vai enfrentar aí, se der tudo certo, vai enfrentar França e só países grandes e fortes. Tomara que eles consigam, tomara que consigam. Quem tá por aqui participando com a gente? A Céia. Oi, Céia, um beijo, querida. Comemorou ontem lá no Vila Velha. Um beijo pra você, Céia. Ontem eu estive aqui, né? Como era o horário do programa, estava aqui. Mas no próximo domingo estaremos todos juntos no Vila Velha Pub, porque a torcida Ventura se encontra por lá. Um beijo pra você, Céia. Kleber também tá por aqui. Conta pra gente qual é a seleção que você torce também, além do Brasil, nessa Copa do Mundo. 3 em ponto.

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1: Muito boa tarde, nós seguimos com mais informações. A Polícia Militar Rodoviária prendeu 70 mil maços de cigarros na tarde de domingo em Assis. De acordo com a corporação, os policiais rodoviários tentaram abordar um carro, mas o motorista desobedeceu ao sinal de parada e entrou em uma estrada rural. Na sequência, ele abandonou o veículo e fugiu a pé para uma área de mata. Durante a vistoria do carro, os policiais localizaram aproximadamente 70 mil reais em maços de cigarros contrabandeados do Paraguai, além de um drone e 3 mil reais em dinheiro. O veículo, os cigarros e o drone, além do dinheiro, foram apreendidos e levados para a sede da Polícia Federal em Marília. A polícia segue investigando o caso.
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2: Tamo junto no ar até as 4, abrindo mais uma hora. 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
5: conta aí pra gente, Copa do Mundo, Seleção Brasileira, ontem vencemos o Japão, estamos nas oitavas, mas tem outras seleções que também estão fazendo maior sucesso. Qual, pra qual vai a sua torcida, pra qual outra seleção? Agora, jogando, Brasil não, vai jogar contra o Brasil ou Costa do Marfim ou Noruega. Por enquanto, 1 para Noruega, 0 para Costa do Marfim. Começou agora o segundo tempo e a gente vai saber logo mais aí quem será o adversário do Brasil. Conta aí para qual seleção além do Brasil você tá torcendo.
9: Ô Pereira!
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0: É o som do Bruno Mars aqui na Aventura, mais perto de você, que participa aqui com a gente no 3264-9090. Tá valendo prêmios pra você que participa da nossa enquete de hoje. Copa do Mundo rolando e várias seleções se destacando. Conta aí pra gente, tem algumas seleções que ganharam o coração dos brasileiros. Qual seleção além do Brasil você torce aí nessa Copa do Mundo? Conta aí pra gente.
1: Fala, Lê!
0: Oi, João!
1: Boa tarde. Ah, eu torço pra seleção minha, não, só torço pro Brasil.
0: Só pro Brasil.
1: A única coisa que eu vou torcer, o time mais ruim, ficar na final com o Brasil e vai ser campeão, só isso.
0: Não é?
1: Eu não torço pra Argentina também, não. Torço, igual você falou, torço pro Messi lá no Barcelona, eu não gosto mais.
0: Exato, na Argentina não.
1: Na Argentina não gosto nem de ver.
2: Boa tarde, Ale.
0: Valeu, João.
2: Quer participar do sorteio. Bom, eu tô torcendo aí pra Costa do Marfim. Não quero que a Noruega fique, não, porque tem um homem ali que tá deixando a gente preocupada.
0: Vocês estão acompanhando
2: o
0: jogo?
2: Vamos ter fé que o nosso time é melhor, né? Vamos ter fé que a nossa
0: nação
2: brasileira aí vai comemorar muitos gols ainda.
0: Exato.
2: Um abraço, tchau, tchau.
0: Ó, o pessoal da Costa do Marfim tá jogando muito também. Eles têm lá o Haaland, mas a Costa do Marfim tem o PP que vai muito bem, é que não conseguiu nenhuma finalização ainda pro gol. Continua 1-0 Noruega. Mas ambos times, eu acho que dá pro Brasil, hein? Eu acho que dá pro Brasil.
3: Oi, Ale,
0: levar
3: Fabiano,
0: esses links pra casa.
3: Tudo bom? Fabiano da F Suspensões.
0: Oi, Fabiano.
3: Um abraço pra gente aqui.
0: Um beijo pra vocês da F Suspensões.
3: E eu tô na torcida aí. Independente se ganhar ou perder, vai Brasil.
0: Vai Brasil.
3: Tipo de seleção.
0: É, tem muita gente que fala assim, ó, se o Brasil perder, eu quero que se lasque o resto da Copa do Mundo. Tem gente que continua assistindo e torcendo pra alguma seleção, né? Tem o México, que provavelmente se o Brasil continuar seguindo aí, o México vai ser um adversário do Brasil. A nossa ouvinte Rose fala assim, tem um carinho pelo Paraguai.

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0: viúvo da influenciadora Isabel Veloso anunciou que vai se casar novamente. O pedido foi feito à fonoaudióloga Julia Loregan e o casal compartilhou o momento com seus seguidores em um vídeo cheio de declarações de amor. A novidade chega cerca de 6 meses após a morte de Isabel Veloso, que faleceu em decorrência de um linfoma de Hodgkin, um tipo de câncer no sistema linfático. Lucas assumiu o relacionamento com Julia em abril e, na época, enfrentou críticas nas redes sociais por ter refeito a vida amorosa poucos meses após a perda da esposa. Em resposta, ele afirmou que seguir em frente não significa esquecer quem partiu e destacou que o tempo de luto é algo pessoal.
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0: Ventura FM, sua rádio mais perto de você, aqui na programação da Ventura, rolando Tamo Junto. Daqui a pouquinho tem sorteio pra você, pro pessoal aqui participando. Um alô pro Jefferson. Valeu, Jé. A gente tá falando de times que a gente torce pra essa Copa além do Brasil. O Jé falou que tá torcendo pro Paraguai, né? Porque além de emagrecer a gente, eliminar a Alemanha, não é? Quer coisa melhor que o Paraguai tá fazendo por todos nós? Valeu, Jé. Cláudia também tá por aqui. Obrigado pelo carinho, Cláudia. A Márcia também participando aqui com a gente. Daqui a pouco tem sorteio do X Ventura, o lanche gourmet da Ventura e do Rogers Burger. E sorteio também do combo com 5 mini temakis do Sushi da Barra Lençóis Paulista.
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Vamos pro sorteio pra todo mundo que participou aqui com a gente hoje. Aventura! Tá valendo um combo com mini temakis do Sushi da Barra Lençóis Paulista. E quem fatura aqui com a gente é a Maria Rita. Parabéns pra você, Maria Rita. Faturou aqui na programação, final telefone 1224. Agora tem o X-Ventura, o lanche gourmet da Aventura e do Rogers Burger saindo para final do telefone 9140. É o João Batista. Parabéns pra você, João. Pra todo mundo que participou aqui da nossa enquete de hoje, falando de Copa do Mundo. Inclusive, já temos aí agora oficialmente o adversário do Brasil nas oitavas de final. Noruega ganhou de 2-1 da Costa do Marfim, num jogo sofrido, mas ganhou. Então é o próximo adversário do Brasil no domingo. Tenho certeza que vai dar Brasil, quer dizer, eu acredito que vai. Na sequência tem o Castelo e o Sertanejo, bom demais. Tchau, gente, até amanhã.

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1: Muito boa tarde. Um acidente envolvendo um carro e um caminhão deixou uma pessoa gravemente ferida na manhã desta segunda-feira na rodovia Comandante João Ribeiro de Barros, em Pederneiras. Segundo o relato do caminhoneiro, a agência de transportes do estado de São Paulo, ele seguia no sentido interior capital quando, na altura do quilômetro 214, o carro invadiu a pista contrária e colidiu frontalmente com o veículo de carga. Após a batida, o automóvel teria capotado. O motorista do carro, uma mulher de 62 anos, ficou presa às ferragens. Foi retirada pelo corpo de bombeiros e levada ao hospital em estado grave. Já o condutor do caminhão não apresentou ferimentos.
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5: Porque aqui nós não toma mel, aqui nós mastiga beia.
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5: Tarde, boiadeiro. Tarde, boiadeiro. Firma no laço e vamos pra cima.
6: Ei, calma.
5: Estamos iniciando os nossos trabalhos.
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5: Terça-feira, hoje é dia 30 de junho.
4: Acelera.
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5: Tá tudo certo aí? Tudo certo, mas nada resolvido? Aqui continua daquele jeito. Mato tá alto pra carpir, tá baixo pra roçar e tá seco pra queimar.
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0: Gustavo Lima, Retrovisor. Elis Just, Insônia da Madrugada. Zé Neto e Cristiano, Cadeira Cativa. Foram as primeiras nesse fim de tarde de terça-feira. Manda aula pro Danilo, o Guilherme, o Caio Fernandes, o Malito, porque é junto dos bons que a gente fica melhor.
1: Acelera.
0: Eu vou lá, mas já volto.
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0: Admita, Matheus e Cauã, Lauana Prado. TV ainda, Danilo e Davi, apaga. Apaga, apaga, apaga.
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0: Vem comigo.
1: Cristiano Castelhano. O Castelo.
0: Sou eu desde pequenininho, desde quando era um castelinho, um piazinho.
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0: Ao vivo.
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0: Zezé de Camargo. Sem o Luciano. Cada minuto. Cabeceira essa música, hein?

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1: A segunda-feira de Copa do Mundo quase não acabou com tanta emoção nos três jogos que movimentaram a fase 16avos de final. Primeiro com o Brasil, que sofreu, mas virou sobre o Japão por 2-1 e garantiu vaga nas oitavas de final. Os outros dois confrontos do dia foram decididos nos pênaltis. O Paraguai eliminou a Alemanha após o empate de 1-1. E o Marrocos surpreendeu ao vencer a Holanda, também nos pênaltis, depois de outro empate por 1-1. A Copa segue nesta terça-feira com mais dois duelos decisivos. Às 14h, a Costa do Marfim enfrenta a Noruega de Haaland. Quem vencer, encara o Brasil nas oitavas de final. Mais tarde, às 18h, a poderosa França de Mbappé e companhia encara a Suécia. E às 22h, todos os jogos no horário de Brasília, o México, que fez campanha perfeita na primeira fase, recebe o Equador diante de sua torcida em busca de mais uma classificação. A emoção não para na maior Copa de todos os tempos.
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1: Luan Santana e Léo Foguete.

0: Ana Castela, olha onde eu tô. Luan Santana, dona. Eu vou lá, mas já volto.
1: Acelera.
0: Não sai daí não, meu vizinho de cerca.
1: Até breve, cowboy.
0: Aô, Seterque.
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0: Quem sente saudade sou eu, Maiara e Maraíza. Aqui na Aventura teve ainda Israel Rodolfo, Greve de Beijo, Caco de Gente, Luan Pereira, Edson Hildson.
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0: Aqui não, Tatu, aqui é cimentado.
1: Ao vivo. No estilo sertanejo.
0: Felipe e Rodrigo. Temporais. Escuta aí pra você ver.
2: Só avisa, só, pessoal.

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1: Muito boa tarde. Seguimos nesta segunda-feira com mais informações. E uma mulher de 32 anos foi presa em flagrante durante a Operação Medida Senta 2.0 na manhã desta segunda-feira em Paraguaçu Paulista. De acordo com informações da Polícia Civil, 3 mandados de busca e apreensão contra a suspeita de vender ilegalmente canetas emagrecedoras pela internet foram cumpridos. Na casa da mulher, os policiais apreenderam 9 ampolas da substância, recipientes para armazenamento e também um celular. Em outro endereço, também foram encontrados seringas, agulhas e mais ampolas. A mulher foi presa em flagrante e ficou à disposição da justiça.
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1: 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Coração batendo forte, temido pelas abelhas e admirado pelos brutos. Cristiano Castelhano, o furacão do centro-oeste paulista.
2: Vem comigo.
1: Acelera.
2: Segura.
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2: E vamos pegar descendo, porque subindo é contramão.
1: Castelo, esse é bruto.
2: Aqui não, Tatu, aqui é cimentado. Que nós não toma mel, que nós mastiga beia.
1: Castelo.
2: Ao vivo.
1: No estilo sertanejo.
2: Essa tarde de terça-feira, hoje é dia 30 de junho.
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2: E o programa vai até às 6.
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2: 6 tem o Mete Bala. Tem X Ventura. 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Tá tudo certo então? Tudo certo, mas nada resolvido? Aqui continua daquele jeito, meu vizinho de cerca. Mata alto pra carpita, baixo pra roçar e tá seco pra queimar.
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0: Bálsamo. Patrícia Manoela. Counter Beat, Rio Negro e Solimões, apaixona muita gente. A indicação da Helena. Mandar um alô pro Fabinho. Alô, Fabinho, grande abraço, parceiro. Da cidade de Agudos. O Joãozinho. A Maiara. A Helena. Rafaela Tobias. Alô pra Tânia. Essa é bruta mesmo. Tão delicada, feito coisa de mulher. Antigamente essas meninas elas cozinhavam igual a mãe, agora estão bebendo igual o pai. Eita lasqueira!
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sertanejo bom demais, demais, demais, demais. Vido Mijek, Mato Grosso e Matias.

0: Christian Ralph, sou eu. E do Menjeca, Mato Grosso e Matias, Igrejinha Azul.
1: Cristiano Castelhano, o Castelo. E o sertanejo bom demais.
0: Aqui a potência é dobrada.
1: O Castelo é diferente.
0: Aqui não, Tatu, aqui é cimentado. Deus é muito bom. Luan Santana.

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0: moda sofrida, doída, pra meter o chifre ali no chão e sair arando. Piazinho chega até a coçar o chifre no barranco. Bijuteria, Bruno e Marrone, Humberto e Ronaldo, Ícaro e Gilmar, 12 horas, pra você acreditar. Acelera. Eu volto já com o Zenete Cristiano.
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0: Criatura, moça.
1: Não se acaba porque nunca.
0: Cabeceira essa música, hein? TV ainda Zé Neto e Cristiano quase todo dia.
2: Engatilhou, Castelo? Então mete bala.
0: Gasta sua internet comigo, grava um áudio aí, meu vizinho de cerca, 3264-9090. 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
0: Porque aqui nós não ferve leite, nós toca fogo na vaca.
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0: Chitãozinho e Chororó. Fio de cabelo. Mais um clássico da música sertaneja.
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1: Olá, muito boa tarde. A partir de agora nós vamos com as informações policiais. A Polícia Militar Rodoviária prendeu drogas e 18 Fusovia Orlando Qualiato na noite desta segunda-feira em Ourinhos. De acordo com informações da polícia, o motorista de um veículo desobedeceu a ordem de parada e fugiu por alguns quilômetros, abandonando o carro em um milharal. Segundo os policiais, os itens eram transportados de Foz do Iguaçu para o Rio de Janeiro. Durante a vistoria no veículo, foram encontrados 6 bolsas com 23 tabletes de pasta base de cocaína, 17 tabletes de cocaína, 3 tabletes de skunk e 47 pacotes de dry, além de 18 fuzis HK 7.62, um fuzil 5.56, 32 carregadores de fuzil e um carregador de fuzil 5.56. Uma viatura de Santa Cruz do Rio Pardo abordou às margens da rodovia uma mulher de 23 anos com uma criança de 6 anos. Na abordagem, ela confessou que era passageira do carro e não soube informar onde estava o motorista. A mulher foi presa e o filho foi encaminhado para o conselho tutelar na cidade de Marília. A ocorrência foi apresentada na Polícia Federal de Marília. O ex-jogador do Marília Atlético Clube, Maicon Gabriel Dragonete, de 25 anos, morreu após um acidente de moto na Avenida 11 de Maio em Presidente Prudente, na tarde desta segunda-feira. De acordo com o boletim de ocorrência, o jovem conduziu uma motoneta, tendo como passageira a esposa, quando perdeu o controle da direção e bateu em um poste de iluminação. Quando os policiais militares chegaram ao local, as vítimas já haviam sido socorridas e encaminhadas ao Hospital Regional de Presidente Prudente. No hospital, a esposa informou aos policiais que estava na garupa da motocicleta no momento do acidente. Ela sofreu escoriações pelo corpo e recebeu alta médica. Segundo a Polícia Civil, Maicon deu entrada no hospital em estado gravíssimo, com politraumatismo e em parada cardiorrespiratória. Conforme o relatório médico, a equipe realizou manobras de ressuscitação por cerca de 45 minutos, mas ele permaneceu em assistolia, sem retorno de circulação espontânea. A perícia foi acionada para o local do acidente e a motocicleta foi apreendida e encaminhada a um pátio credenciado, já que não havia responsável para retirá-la. E a Polícia Civil deflagrou na manhã desta terça-feira uma operação para dar cumprimento a mandados de busca e apreensão na cidade de Ourinhos. A ação faz parte de uma investigação que apura suspeitas de peculato e lavagem de dinheiro envolvendo a arrecadação da 56ª Feira Agropecuária Industrial, a FAB de Ourinhos. E os mandatos foram cumpridos nos endereços do ex-vereador João Gonçalves, afastado do cargo desde o dia 12 de maio. Durante as investigações, foram apreendidos aparelhos celulares que serão encaminhados para a perícia técnica a fim de auxiliar na elucidação dos fatos. A justiça determinou o afastamento do vereador João Vitor Gonçalves da Silva de Ourinhos do cargo. A decisão foi divulgada no dia 11 de maio. O juiz da Vara Regional de Garantias de Bauru entendeu que há elementos concretos de autoria e materialidade dos crimes envolvendo o parlamentar. Na decisão, ele citou risco à ordem pública às investigações.
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0: Boa noite, boa noite, boa noite. Anoiteceu, mas ainda não escureceu. Começo de noite, fim de tarde, terça-feira, dia 30 de junho, vai começar o Mete Bala.
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0: Hoje é terça, tem X Ventura. 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

0: O Fim da Estrada, indicação da Vanessa. Rio Negro e Solimões aqui na Aventura. Pedrinho pediu Solidão, Milionário José Rico, pra meter o chifre no chão e sair arando. Piazinho chega até a coçar o chifre no barranco. A Helena tá lá no Tobas Bar, no bar do Tobias, meu grande amigo Tobias, grande abraço, a Helena, a Bruna, a Rafaela Tobias, antigamente essas meninas cozinhavam igual a mãe, agora estão bebendo igual o pai, é de amargar, é só por Deus e um caminhão cheio de anjo. 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
1: Boa tarde, Capela. Zé Rondina de Boimia. Queria ver a música Migalha de Amor. Zé Rico. Oferecer pra Irene, pra Fátima, o Júnior da Tapera, o Marizão e o Marquinho do Iro. Obrigado, Capela. Vai numa foto no rádio aí.
0: Tchau, obrigado. Alô, Boribi, boa noite.
2: Alô, Castelo, vizinho de cerca. Alessandro por aqui sempre. Só curtindo a programação. Um abraço, viu?
0: Forte abraço.
2: Tchau, obrigado.
0: Tchau, obrigado.
3: Boa noite, Ventura. Aqui é a Letícia. Gostaria de pedir a música do Zezé de Camargo e Luciano e oferecer para todos que estão ouvindo. Engatilhou? Mete bala. Coloca um sorteio aí. Um abraço.
0: Forte abraço. Tchau, obrigado.
4: Boa noite, Castelo. Aqui é o Leonido Pires. Castelo, toca uma pra nós aí do Duque Dalvan. Todos eles são boas. Põe aí no sorteio aí. Tchau, obrigado.
0: Tchau, obrigado.
5: Boa tarde, Castelo. Boa tarde. Aqui no Açaí, escureceu. Já tá escuro aqui já. Toca uma moda pra eu. Canarinho do Peito Amarelo. Quanto tempo, hein, Castelo? É o Carlos aqui do Açaí.
0: Ô, um parceiro. Forte abraço.
5: Para todos os ouvintes.
0: Grande abraço, parceiro. Tchau, obrigado. Gasta sua internet comigo.
6: Boa noite, Castelo. Você tá bom, meu querido?
0: Ô, tudo certo.
6: Tá com uma dom pra nós aí do Chico Rei Paraná. E vamos pra cima, meu parceiro. Aqui não ferve leite, não. Aqui na taca folga na vaca, hein?
0: Isso mesmo.
6: E manda um abraço aí pro pessoal lá do Alto Posto de Grão. Manda um abraço lá pro Hernando Estopa, Zé Carlos Pinheiro, Rob Car. Manda um abraço lá pro Capitão Tuas. E pra vocês da aventura aí, pros ouvintes ouvindo aí. Essas modas boas. Só modão, modão sim. Modinha nunca. É junto dos bons que a gente fica melhor, hein, Castelo?
0: Isso mesmo.
6: E tamo aqui, hein? Tamo ouvindo aqui, ó. O melhor rádio do Centro da Polícia. O nosso melhor comunicador do Nessói Polícia também. Tudo gente boa. Tamo junto, meu parceiro. Um grande abraço aí. E tenha uma boa noite. E uma terça-feira abençoada a todos aí.
0: Pois eu, obrigado. Pois eu posso pagar os 10 reais que eu combinei com você pra você falar bem de mim, viu? Grande abraço, Zé Carlos. Tchau, obrigado.
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0: Alô, Mauri.
8: Boa noite, meu amigo Castelo, Mauri. Ô, Castelo, toca Cheiro de Relva com o Frank Moraí. Engatilhou? Mete bala.
0: Tchau, obrigado.
9: Boa noite, Castelo, Adnilson Piazza, ofereço programação a todos os ouvintes.
0: Tchau, obrigado. Benedita de São Manuel, dona Benedita, boa noite, dona Benedita. O Cleiton também tá ouvindo, forte abraço.
10: Boa noite, Castelo, tudo bem? Que a José tá falando aqui, o Granjão. Quero mandar um abraço pra minha irmã Laura, pra minha irmã Ana Cláudia, pra minha mãe Creuza e todo mundo.

0: Tá pra nós aí. Tô aqui descascando um pouquinho de alho pra fazer uma janta.
1: Olha!
0: Manda pra nós, a primeira moda que tiver na aguinha, tá bom?
1: Tchau, obrigado.
2: Fala, Castelo! Castelo! Como é que você tá, meu parceiraço? Castelo, toca um som com o Tião Carreira aqui, pra equipe JC Dias. E um abraço pro Pispis. Tamo junto, Castelo. Engatilhou, mete bala!
1: Tchau, obrigado. Forte abraço, parceiro.
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0: no colo da noite. A indicação do meu grande amigo Valentim Fernandes, grande abraço, parceiro, Chico Rei Paraná. Cabeceira essa música, hein? Ronaldo Viola e João Carvalho, Derramado na Paixão. Manda um alô pro Jonas Sampaio, meu grande amigo Jonas Sampaio. Forte abraço, meu irmão, Chagra São Judas. Cleber Giacomini, porque é junto dos bons que a gente fica melhor. 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
1: Boa noite, Castelo. Aqui é o Gilmar da Secap.
0: Oi, Gilmar.
1: Manda pra nós aí. Se Milionários é Rico, a carta. Logo eu no sorteio aí. Mete bala.
0: Tchau, obrigado.
2: Boa noite, Castelo. Aqui é o Laudo, sítio São José, perto do Rio Claro. Manda um abração pra nós aí. E manda lá pro Joãozão, do seu Gardino. Manda pra Patrícia, com o Romildo. Manda pra todos eles aí.
0: Meu vizinho de cerca, uma ótima noite, forte abraço.
3: Fala, Castelão, meu parceiro, Thiaguinho Rodrigues aqui.
0: Oi, Thiaguinho.
3: Toca um modão pra nós aí, coloca nós em sorteio. Essa sexta-feira gelada. Ai, sextou, vamos que vamos, Castelo. Deus abençoe aí toda a família e vamos pra cima. Gatilho mete bala.
0: Tchau, obrigado.
4: Tio Castelo, aqui é o Leozinho.
0: Oi, Leozinho.
4: Só mandando. Aqui é seu mentado.
0: Isso mesmo. Tchau, obrigado. Ô,
3: Castelo, meu parceiro, Thiaguinho Rodrigues aqui. Castelo, toca um modão pra nós aí. Parece minha esposa Andresa, nosso filho Léo. Pessoal lá da Ferragem de São Carlos.
0: Forte abraço, parceiro. Thiaguinho, o Léo, obrigado pelo carinho da audiência. Eu vou lá, mas já volto. Daqui a pouco tem mais músicas aqui no Mete Bala, valendo X Ventura. 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Daqui a pouco tem o sorteio. Então não sai daí, não. Volto já.
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8: Eliminação da Holanda para o Marrocos nas 16avos de final da Copa do Mundo foi muito comemorada, mas não apenas pelos marroquinos. Os mexicanos também festejaram bastante o resultado. O motivo vem desde a Copa de 2014. Naquela ocasião, o México vencia a Holanda nas oitavas de final até os minutos finais, mas sofreu um empate e logo depois um pênalti polêmico sobre Robben decretou a virada holandesa por 2-1 e a eliminação mexicana. Desde então, muitos torcedores do México guardam rancor daquele episódio. Por isso, a queda holandesa nos pênaltis diante do Marrocos foi tratada como uma espécie de vingança. A festa foi dupla em Monterrey, com a união da torcida marroquina e mexicana na classificação do Marrocos para as oitavas de final.
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2: Anoiteceu e já escureceu. Tarde bruta.
0: Tarde bruta.
2: Tudo certo e nada resolvido.
0: Tá, aqui, tá daquele jeito.
2: Tem
0: daquele jeito.
2: Pra carpir embaixo, pra roçar e seco pra queimar, hein? Bruto, tô ligadinho em você desde as 6 da manhã, hein?
0: Olha!
2: Toca um modão cabeceiro aí, que modão sem modinha nunca, nós não gosta, nós ama de verdade. Toca aí, Juliano César, sonhando com você. Um beijo, põe meu nome no sorteio e tudo de bom. E chama, chama!
0: Chama!
2: X Ventura! Chama, Bruto!
0: Tchau, obrigado!
3: Boa noite, Castelo, tudo bem? Anoiteceu e já escureceu.
0: Isso mesmo.
3: Castelo, gostaria de ouvir hoje a música Amante Anônimo do Gian Giovanni. Toca ela aí pra nós. É top essa música, é linda demais. Ofereço a todos e bota no sorteio aí, hein? Tchau, obrigado.
0: Tchau, obrigado.
4: Boa noite, Ventura. Toca pra gente aí, eu te seguro, do Panda. Beijos.
0: Outro, Micaele. Tchau, obrigado. Obrigado pelo carinho da audiência.
5: Ô, Castelo, tá bom, filho? Um abraço pra você, viu? Paulo Piva e a Fátima. Eu sempre mando um bom dia pra você, tá? E eu queria ouvir de você aí, ó, mandasse pra mim Estrada Velha. Tá bom?
0: Tá bom.
5: Falou, Castelo. Um abraço pra você, tudo de bom, viu? Um abração. Tchau, tchau.
0: Tchau, obrigado.
6: Ô, Castelo, boa noite. Boa noite, Lençóis Paulista, Areópolis, Pratânia, Igaraçu, Tietê, Barra Bonita.
0: Olha.
6: Aparecida de São Manuel. Boa noite, é o Sabiá de Areópolis. Ô, Castelo, solta o modão de aí de arrastar o chifre do chão aí, vai. Vamos ver. Boa noite, Castelo.
0: Boa noite. Tchau, obrigado.
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0: Telefone Mais, João Mineiro e Marciano aqui na Aventura. A indicação da Ana Lívia, gasta sua internet comigo.
1: Pedro Castelo, mando modão pra todos os ouvintes, pra toda a família Estopa, pra todos vocês aí da Rádio Aventura FM. Tchau, obrigado. Engatilhou, mete bala.
0: Tchau, obrigado. Forte abraço, parceiro.
2: Boa noite, Costela, tudo bem? É a Vanessa que tá falando. É, eu gostaria de ouvir uma música da programação e participar do sorteio. Tchau, obrigado.
0: Tchau, obrigado. Não temos mais tempo. Agora tem o sorteio do X-Ventura. Acelera. Quem ganhou foi o Jefferson Dias. Jefferson Dias, final do telefone 1812. É isso mesmo? 1812, final do telefone Jefferson Dias, é só passar lá no Roger, no Roger Burgers.
3: Cristiano Castelhano, o furacão do Centro-Oeste Paulista.
0: Segura.
3: Castelo, segura essa emoção.
0: E vamos pegar descendo, porque subindo é contrabão.
3: Acelera.
0: Uma ótima noite pra você, muito obrigado pelo carinho da sua audiência, mais uma vez agradeço de coração. Fica com Deus. Fica com Deus. E tchau, obrigado.

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2: Em Brasília, 19 horas. Está no ar a Voz do Brasil. As notícias do governo federal que movimentaram o país no dia de hoje.
3: Olá, boa noite.
2: Boa noite para você que nos acompanha em todo o país.
3: Terça-feira, 30 de junho de 2026.
2: Vamos ao destaque do dia: Plano Safra 2026-2027.
3: São mais de 525 bilhões de reais em crédito para ampliar a produção agropecuária e fortalecer a renda no campo.
2: Para a agricultura familiar serão destinados mais de 97 bilhões de reais.
3: Um valor recorde para incentivar o cultivo de alimentos saudáveis. Graziele Bezerra.
4: O dinheiro poderá ser aplicado em programas de crédito, seguro agrícola, compras públicas, assistência técnica e extensão rural.
2: E ainda, cúpula do Mercosul.
3: Brasil defende financiamento em obras de infraestrutura na região e combate ao crime organizado.
2: Em reunião no Paraguai, presidente Lula reforça o fortalecimento da integração entre os países sul-americanos.
5: O projeto de integração sul-americano deve estar acima de qualquer divergência ideológica.
3: Vamos falar também sobre ações de saúde para enfrentar efeitos da mudança climática.
2: A ampliação da Força Nacional vai permitir que as equipes alcancem qualquer emergência em até 12 horas. Márcia Fernandes.
6: O Brasil passará a contar com mais 8 bases da Força Nacional do SUS, distribuídas por todas as regiões do país.
3: Hoje, na apresentação da Voz do Brasil, Luciana Vasconcelos e Luciano Seixas.
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3: Mais recursos para a agricultura familiar, aquela que produz os alimentos que chegam à mesa dos brasileiros.
2: O governo do Brasil anunciou o Plano Safra 2026-2027 da agricultura familiar com um recorde de financiamento, 97 bilhões e 300 milhões de reais.
3: A repórter Graziele Bezerra acompanha o anúncio do plano neste momento e traz pra gente os detalhes ao vivo. Boa noite, Graziele.
7: Boa noite para você também, Luciano. Boa noite para Luciana e para o ouvinte da Voz do Brasil. Dos 97 bilhões de reais destinados para fomentar a agricultura familiar, mais de 85 bilhões serão destinados ao PRONAF, que é o Programa Nacional de Fortalecimento da Agricultura Familiar, um aumento de quase 9% do crédito comparado à última safra. O dinheiro poderá ser aplicado em programas de crédito, seguro agrícola, compras públicas, assistência técnica e extensão rural. A ministra do Desenvolvimento Agrário e Agricultura Familiar, Fernanda Machiavelli, destacou as operações de crédito que terão juros reduzidos.
8: Eu estou falando que agora quem quiser produzir alimento nesse país tem juros de 2% para contratar crédito para agricultura familiar para quem quer produzir alimentos. E se quiser produzir alimento orgânico agroecológico, a taxa de juros, presidente, agora é 1%.
7: E o plano também amplia o limite de crédito para a unidade familiar de 53 para 74 mil reais. Outra novidade dessa edição é o Pronaf de Habitação. Quem vive no campo vai poder fazer financiamentos com limite de 10 mil reais para reformar a casa ou fazer instalações sanitárias. Terão 5 anos para quitar, além de desconto de até 40% para quem pagar a conta em dia. Outra novidade é o Terra à Mesa Garantia Safra, com mais de 400 milhões de reais destinados à inclusão produtiva, adaptação climática e fortalecimento da produção de alimentos para mais de 60 mil famílias do semiárido brasileiro. O governo do Brasil também anunciou programas para melhorar a governança no campo e agilizar a regularização fundiária de imóveis rurais, públicos e privados. Devolvo para vocês, Luciano, Luciana.
2: Obrigada, Graziele, pelas informações ao vivo aqui na Voz do Brasil.
3: E para o agronegócio, o governo do Brasil anunciou um plano safra também com valor recorde.
2: São mais de 525 bilhões de reais com taxas de juros reduzidas.
3: O plano traz incentivos também para os produtores comprometidos com a agricultura sustentável.
9: O plano safra 2026-2027 é o maior da história destinado à agricultura empresarial. Ao todo, o governo do Brasil anunciou nessa terça-feira 525 bilhões e 100 milhões de reais em linhas de crédito para médios e grandes produtores rurais. São quase 9 bilhões de reais a mais que na safra anterior. O objetivo é fortalecer a produção agropecuária, ampliar a oferta de alimentos e manter o Brasil entre os maiores produtores e exportadores do mundo. Do total anunciado, 384 bilhões e 900 milhões de reais serão destinados ao custeio da produção e à comercialização da safra. Outros 140 bilhões e 200 milhões de reais vão financiar investimentos em irrigação, armazenagem, inovação tecnológica, compra de máquinas e equipamentos, recuperação de áreas produtivas e geração de energia renovável. O presidente em exercício, Geraldo Alckmin, disse que os números representam um compromisso do governo com a produção de alimentos e investimentos no campo.
10: Ano passado, batemos recorde de produção e a expectativa esse ano é de 353 milhões de toneladas.
9: Outra novidade é a redução das taxas de juros em linhas estratégicas de financiamento. No Pronamp, programa voltado aos médios produtores rurais, a taxa caiu para 9% ao ano. Também houve redução em programas voltados à irrigação, agricultura sustentável, armazenagem e inovação. A expectativa é ampliar o acesso ao crédito e estimular novos investimentos no campo que já exporta e produz números recordes, disse André de Paula, ministro da Agricultura e Pecuária.
11: O agronegócio brasileiro representa hoje cerca de 1/4 de toda a riqueza produzida no país. O PIB da agropecuária cresceu 11,7% o ano passado. Um entre cada 4 empregos de brasileiros está ligado ao agro.
9: O Plano Safra também amplia os incentivos para práticas sustentáveis. É mais oportunidade para quem produz, destacou o ministro da Fazenda, Dário Durigan.
12: Tivemos também os bônus que incentivam sustentabilidade no agronegócio, que podem dar um prêmio de 0,5 pontos percentuais, seja para quem tem o CAR normalizado, seja para quem adota boas práticas agropecuárias no sentido da sustentabilidade.
9: Desde 2023, o governo do Brasil tem ampliado os recursos à agricultura empresarial. Nos últimos 4 anos, foram 4 recordes, saindo de 364 bilhões para mais de 525 bilhões de reais. Reportagem Pablo Mundim.
2: Brasil, Argentina, Uruguai e Paraguai. Esses países formam o Mercosul, que reúne 73% do território sul-americano.
3: Responsável por 65% do PIB da região, o bloco se reuniu hoje em Assunção, no Paraguai, para definir estratégias que fortalecem os países.
13: O encontro reúne líderes dos países membros e associados do Mercosul em Assunção, no Paraguai. Nesta cúpula do bloco, o objetivo é discutir medidas para aprofundar a integração regional, fortalecer o comércio, a agenda social e o desenvolvimento. Durante o discurso, o presidente Lula defendeu o fortalecimento da integração entre os países sul-americanos.
14: O Mercosul permanece como o principal espaço institucional em uma região cada vez mais polarizada. O projeto de integração sul-americano deve estar acima de qualquer divergência ideológica.
13: Lula anunciou também que fará uma proposta de aumento da contribuição brasileira ao FOSEM, fundo que financia obras de infraestrutura e projetos sociais para reduzir desigualdades entre os países do bloco.
14: O Mercosul precisa fazer diferença na vida das pessoas. Desde a sua criação, o FOSEM já financiou mais de 1.000 quilômetros de rodovias, 680 quilômetros de ferrovias, 750 quilômetros de linha de transmissão elétrica, 100 quilômetros de rede de saneamento básico. Estamos prontos para lançar o Fosse 2 e aumentar a contribuição brasileira com aporte de US$100 milhões anuais ao longo de uma década.
13: Na área de segurança, Lula defendeu a cooperação internacional para o combate ao crime organizado e ao tráfico de drogas.
14: Em parceria com a Interpol, estamos implementando nova iniciativa para o enfrentamento do crime organizado na América do Sul, cuja sede será o escritório regional da Interpol em Buenos Aires. O Brasil vai custear a presença de delegado dos 12 países da região na capital argentina por um ano para ampliar a coordenação no combate ao tráfico internacional de drogas e crime organizado.
13: Durante o encontro, foi aprovado o reconhecimento de meios de autenticação e identificação digital entre os países membros. Com essa medida, pessoas que moram na Argentina, Uruguai e Paraguai poderão acessar a plataforma gov.br para autenticação de documentos nos países estrangeiros, por exemplo. Para entrar em vigor, os legislativos de cada país terão de aprovar a iniciativa. Reportagem Luciana Colares de Holanda.
2: E durante a cúpula do Mercosul em Assunção, no Paraguai, o presidente Lula prestou solidariedade ao povo da Venezuela, afetado por um forte terremoto na semana passada.
3: Ele pediu um minuto de silêncio e disse que momentos como esse, com tantas vidas perdidas, demonstram a importância da solidariedade e da cooperação regional.
2: Para ampliar a cooperação humanitária do Brasil com a Venezuela, o ministro da Defesa, José Múcio Monteiro, chegou hoje à capital Caracas, onde se reuniu com a presidente encarregada do país, Delcy Rodrigues.
3: Múcio visitou também o hospital de campanha montado pela Marinha do Brasil, que é especializado em assistência cirúrgica de emergência.
2: A unidade de saúde tem capacidade para realizar cirurgias e intervenções ortopédicas sob anestesia, além de oferecer suporte avançado de vida e cuidados intensivos em até 30 leitos.
3: O ministro José Múcio Monteiro disse que o Brasil vai atuar em duas frentes. Inicialmente com apoio humanitário para o momento de emergência e posteriormente ajudando na reconstrução do país.
15: Hoje está chegando aqui o nosso quinto KC-390, trazendo mantimentos, trazendo ajuda. E nós estamos querendo ver onde é que nós podemos ajudar mais, fazer uma coisa ordenada. Por isso que o presidente nos mandou os três para que nós conversássemos, para ver quais as prioridades nesse momento.
2: O fim do conflito Estados Unidos e Irã e a situação do petróleo se normalizando internacionalmente, o governo do Brasil começou a retirada gradual de incentivos que tinham sido concedidos a produtores.
3: A partir de amanhã deixa de vigorar um deles, a subvenção de 35 centavos por litro de diesel.
16: Depois de quase 2 meses de medidas para conter o impacto da crise no Oriente Médio sobre os combustíveis, o governo começa a desmontar o pacote criado durante o conflito entre Estados Unidos e Irã. Nesta terça-feira, foi anunciada a retirada de uma das medidas de apoio que estava em vigor, a subvenção de 35 centavos por litro concedida ao diesel. O desconto havia sido criado para impedir que a alta no preço internacional do petróleo afetasse os preços aqui no Brasil. De acordo com o ministro da Fazenda, Dário Durigan, com o fim do conflito, não há mais sentido manter o benefício.
17: A gente foi atento e pronto para colocar as medidas de pé para não ser sócio da guerra e mitigar preço. Também seremos atentos e teremos prontidão na retirada e na reversão das medidas. Nós estamos hoje com o Brent, que não está exatamente no mesmo patamar do período pré-guerra, mas também já diminuiu bastante em relação ao período mais dramático ali da guerra, que mais nos impactou.
16: O governo avalia agora a retirada de outra subvenção, de R$1,12 por litro de diesel e do desconto de 44 centavos no preço da gasolina, também adotados para diminuir os impactos da crise. O ministro do Planejamento e Orçamento, Bruno Moretti, disse que a retirada desses benefícios será gradual.
18: A gente vai se adaptando, retirando gradualmente as subvenções para que a gente tenha todas as condições para manter a nossa meta de resultado primário para o exercício sendo naturalmente perseguida. Nós vamos cumpri-la de maneira então que a gente preenche todas as condições que a gente falou desde o começo aqui. Proteger a população é o primeiro ponto, acomodar e amortecer choques de preço com a responsabilidade fiscal, com neutralidade fiscal.
16: O ataque dos Estados Unidos ao Irã levou o país persa a fechar o Estreito de Hormuz, rota por onde passa a quantidade expressiva de petróleo. A tensão elevou o preço do barril e gerou preocupação com o abastecimento mundial. No Brasil, o diesel é essencial para o transporte de cargas. Há duas semanas, Estados Unidos e Irã assinaram um acordo de paz, finalizando o conflito. Reportagem Luana Karen.
2: O Brasil está em alerta com a volta do fenômeno climático El Niño ao país.
3: As ondas de calor são apontadas como um risco a quase todo o território nacional.
2: As projeções para os próximos dois anos indicam secas severas no norte e nordeste e chuvas intensas com risco de inundações no sul.
3: O El Niño é um fenômeno climático que ocorre quando as águas do Oceano Pacífico se aquecem de forma anormal.
2: As mudanças trazem impactos diretos na saúde pública, como prematuridade de bebês e surgimento de comorbidades maternas.
3: Um estudo da Fiocruz estima que nos últimos 20 anos, 120 mil mortes estavam diretamente relacionadas ao aumento da temperatura média do planeta.
2: E para conter os impactos, o Ministério da Saúde anunciou hoje um pacote de ações para reforçar medidas de prevenção a desastres.
6: Para ampliar a capacidade de resposta do SUS aos efeitos do El Niño e de outros eventos climáticos extremos, foi anunciado um pacote de medidas nesta terça-feira. Entre elas, o Brasil passará a contar com mais 8 bases da Força Nacional do SUS, distribuídas por todas as regiões do país. Com o reforço, as equipes terão capacidade de chegar a qualquer emergência em menos de um dia. O anúncio foi feito pelo ministro da Saúde, Alexandre Padilha.
19: Com a base regional, nós vamos poder botar 47 pessoas e equipamentos em 12 horas. Então, nós estamos aumentando 20 vezes mais a nossa capacidade de pronta resposta.
6: As iniciativas incluem ainda a implantação de centros de informação em saúde e clima nas 5 regiões do país, para ajudar no monitoramento de riscos em tempo real, e o lançamento do painel nacional de calor extremo, que vai disponibilizar previsões diárias para todos os municípios brasileiros. O ministro Alexandre Padilha destacou a importância da integração entre essas informações e os dados de saúde da população.
19: Permite cada vez mais o planejamento antecipado, saber que você vai ter nos próximos 5 dias uma onda de calor e ter certeza que tem na unidade de saúde os produtos, medicamentos, a preparação para os pacientes para reduzir o risco de óbitos, de danos à saúde.
6: As medidas integram o AdaptaSUS, que prepara o Sistema Único para Emergências e propõe ações para proteger a população. Estão previstas quase 100 metas para serem executadas até 2035, com investimentos de cerca de 10 bilhões de reais. Reportagem Márcia Fernandes.
3: A lei que restringe o uso de celulares nas escolas entrou em vigor no ano passado. De lá para cá, algumas mudanças já são perceptíveis no ambiente escolar.
2: É o que aponta um levantamento do Ministério da Educação, divulgado hoje, e que mostra aumento na participação dos estudantes e na concentração durante as aulas.
16: Os dados revelam que 92% das escolas públicas e privadas da educação básica já aderiram à lei que restringe o uso de celulares nas instituições escolares. De acordo com a diretora de apoio à gestão educacional da Secretaria de Educação Básica do MEC, Anita Stephanie, a restrição segue um movimento mundial e busca o uso saudável dos celulares no ambiente escolar.
20: É um movimento mundial a questão do uso mais cuidadoso. A gente vem apoiando os municípios e os estados para conseguirem a implementação dessa lei.
16: A pesquisa também mostra os principais desafios de aplicar a restrição. 39% das escolas relatam dificuldade para conquistar a adesão dos estudantes às novas regras. 31% das instituições também dizem ter dificuldade para realizar a fiscalização contínua durante aulas e intervalos. 97% concordam que a medida contribuiu para aumentar a participação dos estudantes nas atividades pedagógicas. Segundo Kátia Schweikart, secretária de Educação Básica do Ministério da Educação, a medida é uma forma de posicionar o lugar da tecnologia no fazer educacional.
21: A lei que trata da restrição do uso de celulares, ela tenta
0: Copa ser uma forma da gente posicionar o lugar da tecnologia no fazer educacional, especialmente de crianças, adolescentes, mas não só, de jovens e adultos também. E essa relação dos adultos com as crianças é que ainda é o nosso maior desafio.
2: Os resultados também indicam que 71% discordam que a restrição do celular limita o desenvolvimento de habilidades digitais. Para o professor Rodrigo Alves Basílio, a medida restritiva contribui para melhorar a concentração e a socialização e também reduz conflitos e a ansiedade dos estudantes.
21: Eles tinham excesso de informação. No decorrer do tempo, eles foram aprendendo a conviver. A melhora é evidente a nível de aprendizado, a nível de concentração, a nível cognitivo.
2: Os pais também concordam que um ano depois da implementação da lei, as mudanças já são perceptíveis.
22: Tirando o celular de cena, né? Isso com certeza vai agregar em amizade, boas conversas.
23: Elas têm que ter contato com outras crianças ao vivo. Então elas só têm um ambiente escolar para se interagir.
2: Nesta etapa foram divulgados os resultados referentes à percepção dos gestores escolares. Os dados relativos aos professores serão apresentados no segundo semestre desse ano. Reportagem Thaís Antônio.
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3: Brasil abre mais de 70 mil vagas de emprego com carteira assinada em maio.
2: O destaque ficou com o setor de serviços, responsável por mais da metade dos novos postos de trabalho.
3: Resultado do novo CAGED, divulgado hoje pelo Ministério do Trabalho e Emprego.
2: Nos últimos 12 meses, o saldo é a criação de mais de 1 milhão de vínculos formais.
25: Em maio deste ano, foram criados 72.960 postos de trabalho com carteira assinada no país, de acordo com dados do novo CAGED, Cadastro Geral de Empregados e Desempregados. Os cinco grandes grupamentos de atividades econômicas registraram saldos positivos no mês, sendo que o maior crescimento foi no setor de serviços. Apesar disso, o desempenho para o mês foi inferior ao dos anos anteriores. O ministro do Trabalho e Emprego, Luiz Marinho, falou dos impactos da política internacional na economia brasileira e destacou que o Brasil tem conseguido ainda assim permanecer com resultados positivos.
26: Mas não podemos esquecer também das tarifas e do efeito guerra que criou um transtorno danado no mercado global. Felizmente, nós estamos conseguindo manter a economia positiva. Não fosse os mais em ordem de 500 novos mercados abertos, seguramente as consequências teriam sido muito, muito maior do que foi para a economia brasileira. Isso levou com que a gente consiga estar gerando empregos e estarmos no menor índice de desemprego da história do Brasil.
25: No acumulado do ano, o mercado gerou pouco mais de 767 mil novas vagas, um crescimento de 1,6%, alcançando um estoque de 47.877.000 vínculos formais de trabalho na economia. Nos últimos 12 meses, no recorte entre junho de 2025 e maio de 2026, o saldo

0: vez o fim da escala 6x1 hoje, durante o programa Bom Dia Ministro, produzido pela empresa Brasil de Comunicação.
1: Em entrevista a emissoras de rádio, Boulos disse que a pauta precisa avançar no Congresso.
2: Nós estamos falando de dar tempo de descanso para as pessoas. Nós estamos falando de tirar milhões de brasileiros da exaustão, de garantir que possam ter mais tempo com a sua família. Não foi por acaso que essa pauta ganhou força. Não foi por acaso que essa pauta tomou as redes sociais, tomou as ruas. É porque é uma pauta que ela significa um grito de liberdade para o trabalhador brasileiro.
0: Boulos disse ainda que o governo do Brasil está comprometido com os direitos de motoristas e entregadores que trabalham por aplicativos.
1: Os financiamentos de motos pelo Move Brasil poderão ser contratados a partir do dia 13 de julho.
0: As inscrições para o ENAMED, o Exame Nacional de Avaliação da Formação Médica, foram prorrogadas até quarta-feira, dia 1º de julho.
1: O novo prazo também vale para os pedidos de atendimento especializado e de uso do nome social.
0: As provas estão marcadas para o dia 13 de setembro.
1: O exame é obrigatório para estudantes que estão concluindo o curso de medicina e inscritos pelas instituições de ensino.
0: As inscrições devem ser feitas exclusivamente pelo sistema disponível em enamed.inep.gov.br.
1: E essas foram as notícias do governo do Brasil.
0: A realização da Secretaria de Comunicação Social da Presidência da República.
1: Com produção da empresa Brasil de Comunicação.
0: Fica agora com as notícias do Poder Judiciário e do Congresso Nacional. Boa noite.
1: Boa noite para você e até amanhã.

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2: Em cumprimento à decisão do STF, grupo criado para aperfeiçoar o sistema remuneratório da magistratura realiza primeira reunião.
3: STJ define que pensão por morte e auxílio reclusão a menores de 16 anos não retroagem se pedido é posterior ao prazo legal.
2: Trabalhadores portuários avulsos vão poder ter as horas de descanso entre uma jornada de trabalho e outra flexibilizada.
3: Boa noite, eu sou Marcela Luiz.
2: E eu sou Walter Lima.
3: O presidente do Supremo Tribunal Federal e do Conselho Nacional de Justiça, o ministro Edson Fachin, abriu hoje os trabalhos do grupo criado para aperfeiçoar o sistema remuneratório da magistratura em cumprimento à decisão do Supremo Tribunal Federal.
2: A primeira reunião foi no Conselho Nacional de Justiça. Marta Ferreira.
4: O grupo tem a atribuição de analisar questões relacionadas à remuneração da magistratura, com foco na uniformização, padronização, transparência e previsibilidade das parcelas remuneratórias, além de propor soluções normativas voltadas à superação de obstáculos identificados na aplicação do sistema constitucional de remuneração. O grupo terá prazo de 180 dias para concluir as atividades.
3: O ministro Flávio Dino, presidente da primeira turma do STF, apresentou na sessão desta terça-feira um balanço das atividades do colegiado no primeiro semestre de 2026.
2: A turma realizou 37 sessões, sendo 10 presenciais e 27 virtuais, e julgou 3.973 processos.
3: Já o ministro Gilmar Mendes, presidente da segunda turma do Supremo Tribunal Federal, apresentou um balanço dos trabalhos do colegiado durante a gestão dele, iniciada em agosto do ano passado. A sessão marcou o encerramento da presidência do decano da Suprema Corte, que será sucedido pelo ministro Luiz Fux.
2: Em 15 sessões presenciais e 42 sessões virtuais ordinárias e 4 extraordinárias, o colegiado julgou 8.740 processos. O ministro Gilmar Mendes reforçou ainda o compromisso da turma com a proteção dos direitos e das garantias individuais na análise de processos de natureza penal.
3: Pensão por morte e auxílio reclusão para menores de 16 anos de idade não retroagem se o pedido para os benefícios for feito após o prazo legal.
2: Esse entendimento foi firmado pelo STJ em recurso repetitivo e, com isso, deve

0: orientar juízes e tribunais de todo o país. Fátima Uchoa.
1: De acordo com a relatora na primeira sessão do STJ, ministra Maria Tereza de Assis Moura, a alteração feita pela Lei 13.846 de 2019 passou a prever o pagamento retroativo dos valores se o pedido for feito em até 180 dias após o óbito, no caso de pensão por morte, e após a prisão, no caso de auxílio reclusão. Fora do prazo, o pagamento vai retroagir apenas à data do pedido no INSS. A ministra ainda destacou que se o fato aconteceu antes de 18 de janeiro de 2019, a norma nova não se aplica, ainda que o benefício tenha sido requerido na vigência da mudança legislativa.
2: Trabalhadores portuários avulsos vão poder ter as horas de descanso entre uma jornada de trabalho e outra flexibilizadas.
0: Diferente da contratação regular, esses profissionais se oferecem para trabalhar de acordo com a demanda nos portos. Rossini Gomes.
3: A decisão por flexibilizar a interjornada da categoria foi definida hoje no Tribunal Superior do Trabalho. Para que ocorra essa alteração, sindicatos, administradoras e o Ministério Público alinharam 8 fatores. Dentre eles, eventos climáticos, insuficiência de trabalhadores e atraso do navio. A próxima etapa é definir numa nova audiência o valor da hora extra que será pago se o portuário tiver um descanso inferior às 11 horas entre uma jornada e outra.
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2: Uma boa noite.
0: E até amanhã.
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5: Está no ar o Jornal do Senado. Eu sou Marluce Ribeiro.
6: E eu sou Humberto Pinheiro.
5: E estes são os destaques de hoje do Jornal do Senado, que começa agora.
6: Senado começa a discutir PEC dos agentes de saúde e de edemias.
5: Comissão aprova restrição a ultraprocessados em cantinas escolares.
6: Avança a inclusão de educação financeira nos currículos dos ensinos fundamental e médio.
5: Boa noite.
6: Boa noite.
5: Refrigerantes, salgadinhos e outros alimentos ultraprocessados podem perder de vez o espaço nas escolas.
6: Avançou no Senado uma proposta que proíbe a venda e a publicidade desses produtos nas instituições de ensino e determina que as cantinas ofereçam ao menos uma opção de lanche saudável. O repórter Rodrigo Rezende explica.
7: A publicidade e a venda de alimentos ultraprocessados ou com alto teor de calorias, gordura saturada, gordura trans, açúcar livre e sal podem ser proibidas em estabelecimentos de ensino. Esse é o objetivo de proposta do senador Jacques Wagner, do PT da Bahia, aprovada pela Comissão de Educação. O projeto, relatado pela senadora doutora Eudócia, do PSDB de Alagoas, ainda aponta que as cantinas deverão oferecer para consumo diariamente pelo menos uma opção de lanche que contribua para a saúde dos escolares e que valorize a cultura alimentar local. Para a doutora Eudócia, essa é uma questão que envolve saúde, aprendizagem e qualidade de vida dos estudantes.
8: Porque não adianta o PNAE estabelecer com nutricionistas, com colegas que têm responsabilidades de promover a alimentação saudável nas nossas crianças e adolescentes e, de uma forma contrária, nós temos dentro dessa escola cantinas que vendem alimentos que não são saudáveis.
7: As cantinas ainda deverão disponibilizar pelo menos uma opção de alimento ou preparação e uma opção de bebida aos estudantes que tenham necessidades alimentares especiais, tais como diabetes, doença celíaca, intolerância à lactose e outras alergias. Fica ainda proibida nas escolas de educação infantil que atendem crianças menores de 2 anos a oferta de preparações ou produtos que contenham açúcar. A proibição da publicidade nas escolas inclui a promoção dos produtos por meio do patrocínio de atividades escolares, inclusive extracurriculares, divulgação de apresentações especiais e distribuição de brindes ou prêmios. A proposta segue para análise da Comissão de Assuntos Sociais.
5: E seguiu para o plenário a proposta que determina o ensino de educação financeira nas escolas.
6: Segundo o texto aprovado hoje na Comissão de Educação do Senado, o assunto deverá ser tratado de forma articulada em outras matérias do currículo escolar. Repórter Márcio Maturana.
9: Alunos do ensino fundamental e do ensino médio podem passar a receber educação financeira, segundo um projeto aprovado pela Comissão de Educação e Cultura, que segue para a votação no plenário do Senado. O relatório foi lido pelo senador Humberto Costa, do PT de Pernambuco.
10: Em um país marcado por elevados índices de endividamento das famílias e por uma cultura em que o diálogo sobre finanças permanece com frequência um tabu nos diversos ambientes, inclusive o doméstico, a escola assume papel relevante na disseminação de competências financeiras básicas.
9: Pelo projeto, a educação financeira fica incorporada à Lei de Diretrizes e Bases da Educação Nacional como um tema transversal. Isso significa que não vai ser criada uma disciplina específica, mas o assunto vai ser tratado de forma articulada em outras matérias do currículo.
5: O senador Humberto Costa, do PT de Pernambuco, criticou o excesso de publicidade das bets durante as transmissões da Copa do Mundo. Segundo ele, a divulgação intensa das apostas esportivas incentiva os jogos de azar, com impactos negativos, especialmente para crianças e adolescentes. O parlamentar também citou a investigação aberta pela Secretaria Nacional do Consumidor sobre a publicidade das empresas durante o torneio.
6: Humberto Costa defendeu regras mais rígidas para o setor e lembrou que apresentou um projeto de lei que prevê o aumento da idade mínima dos apostadores para 21 anos, limites à publicidade e medidas para evitar o superendividamento. A proposta está em análise na Comissão de Transparência e Defesa do Consumidor.
11: A paixão pelo esporte, pelo nosso futebol, não pode ser associada e confundida com esse câncer social que são as apostas promovidas pelas bets.
5: Na mesma linha, o senador Eduardo Girão, do Novo, do Ceará, defendeu regras mais rígidas para as plataformas de apostas esportivas e afirmou que apoiaria uma proposta para proibir as bets no país.
6: Segundo ele, os prejuízos envolvem endividamento, problemas de saúde mental e impactos sobre as famílias.
12: É um assunto que transcende muito eventuais divergências do campo da direita, da esquerda, contra governo e a favor do governo. É humanidade. Se o governo Lula fizer a proibição, encaminhar um projeto para proibir, eu sou o primeiro a votar e parabenizar o presidente por esta medida.
5: Os soldados da borracha, trabalhadores recrutados para extrair látex na Amazônia durante a Segunda Guerra Mundial, podem passar a receber um abono natalino.
6: O benefício foi aprovado pela Comissão de Assuntos Econômicos em decisão terminativa. Se não houver recurso para análise no plenário, a proposta seguirá para a Câmara dos Deputados. A repórter Marcela Cunha traz mais informações.
13: A proposta beneficia os seringueiros recrutados pelo governo brasileiro para trabalhar na Amazônia durante a Segunda Guerra Mundial, na extração de látex. Eles já têm direito a uma pensão de 2 salários mínimos por mês e passariam a receber em dezembro uma espécie de 13º no mesmo valor. Para o relator senador Alan Rick, do Republicanos do Acre, a medida corrige uma desigualdade, já que o bônus de fim de ano só era pago aos pracinhas, os militares que lutaram em campos de batalha na Itália.
14: O seringueiro tinha que sair com seu terçado, de madrugada com a sua poronga na cabeça, que era a lanterna do seringueiro, com a sua espingarda para se proteger das onças e dos outros bichos. Eles se esforçaram, lutaram para produzir a borracha para o esforço de guerra do Brasil na Segunda Guerra Mundial.
13: Entre 1943 e 1945, cerca de 60 mil brasileiros, principalmente jovens do Nordeste, foram levados para a Amazônia para produzir borracha para os aliados. O autor da proposta, senador Confúcio Moura, do MDB de Rondônia, disse que o impacto financeiro da medida é inferior a R$ 1.500.000 por ano.
5: E o Senado Federal iniciou hoje as discussões sobre a proposta de emenda à Constituição que estabelece o direito à aposentadoria diferenciada aos agentes comunitários de saúde e aos agentes de combate às endemias.
6: A PEC ainda regulamenta o vínculo funcional da categoria. Repórter Douglas Castilho.
15: Na prática, a proposta estabelece a idade mínima de 57 anos para mulheres e 60 anos para homens, condicionada à comprovação de 25 anos de tempo de contribuição e de efetivo exercício profissional, com regras de transição para os agentes que já ingressaram no serviço público ou estejam em atividade. O texto também assegura a estabilidade, vedando a contratação temporária ou terceirizada desses profissionais, salvo na hipótese de emergências em saúde pública. O relator da proposta, senador Irajá, do PSD do Tocantins, ressaltou a importância da PEC, relembrando a atuação dos agentes na pandemia de Covid-19.
16: Se não fosse a atuação dos nossos agentes de saúde, nós teríamos ultrapassado a casa de milhões de brasileiros que teriam morrido naquela tragédia. Sem contar o trabalho dioturno que os agentes fazem, a saúde preventiva nas famílias.
15: O texto determina ainda que a União prestará assistência financeira aos estados e municípios para compensar o aumento das despesas com essas aposentadorias. O senador Irajá chegou a propor um rito especial para a votação, em que a decisão final seria tomada hoje. Mas o presidente do Senado, a quem cabe a última palavra, ponderou que o rito tradicional seria o mais indicado, mantendo a discussão em 5 sessões de primeiro turno e mais 3 em segundo turno e 2 votações.
5: E seguiu para a sanção presidencial o projeto que autoriza a venda e o uso de sprays de pimenta para a defesa pessoal de mulheres. A proposta também cria um programa nacional de capacitação sobre o uso do item e os limites da legítima defesa.
6: Mulheres maiores de 18 anos poderão adquirir o spray e adolescentes de 16 a 18 anos com a autorização dos responsáveis. O texto seguiu para a sanção presidencial. Mais detalhes sobre esse projeto você acompanha ao longo da programação da Rádio Senado.
5: Edição de Paula Groba e trabalhos técnicos de João Lira, o Jornal do Senado fica por aqui. Acompanhe agora as notícias da Câmara dos Deputados. Boa noite.
6: Boa noite e até amanhã.

0: de atividades para informar população sobre fibromialgia.
1: Relator de propostas sobre faturamento dos microempreendedores individuais quer incluir reajuste automático anual no texto.
0: E aumento do faturamento dos MEIs deve ser debatido pelo plenário.
1: Boa noite. Aprovada a proposta que estabelece atividades para conscientizar a população sobre fibromialgia. A repórter Paula Bittar acompanhou a votação e explica mais sobre essa doença e o texto aprovado.
0: A Comissão de Constituição e Justiça da Câmara aprovou uma proposta que cria ações de conscientização sobre a fibromialgia. A fibromialgia é uma síndrome que se caracteriza por dores generalizadas, principalmente na musculatura. Também pode causar fadiga, distúrbios no sono, alterações de memória e atenção. Ansiedade, depressão e alterações intestinais podem ainda acometer os pacientes. Segundo a Sociedade Brasileira de Reumatologia, a doença é relativamente comum e afeta cerca de 2-3% da população brasileira. A incidência é maior em mulheres entre 30 e 50 anos. A proposta insere as ações na lei que criou o Dia Nacional de Conscientização e Enfrentamento da Fibromialgia, comemorado anualmente em 12 de maio. O texto aprovado estabelece que durante o mês de maio será realizada a campanha Maio Roxo de conscientização sobre a fibromialgia. A campanha incluirá, entre outros pontos, a publicação de informações em redes sociais e sites em linguagem simples e acessível sobre dor crônica, fibromialgia, direito a tratamento adequado, acesso à assistência farmacêutica e benefícios de práticas integrativas e complementares e o incentivo à educação continuada para profissionais de saúde, com foco no atendimento humanizado, no diagnóstico precoce e no tratamento adequado. Durante a discussão do texto na comissão, o deputado Pompeu de Matos, do PDT do Rio Grande do Sul, ressaltou o caráter silencioso da fibromialgia e a necessidade da tomada de ações.
2: Essas pessoas não estão sozinhas. A doença é silenciosa, mas nós estamos vendo, ouvindo, acolhendo, sentindo a manifestação dessas pessoas. Elas não são isoladas no mundo. E quanto mais nós avançarmos no sentido de reconhecer, de apoiar, de fazer o enfrentamento, melhor será o tratamento, o amparo e a proteção a essas pessoas.
0: A proposta que cria ações de conscientização sobre a fibromialgia já pode seguir para análise do Senado, a menos que haja recurso para votação pelo plenário da Câmara. Da Rádio Câmara, de Brasília, Paula Bittar.
3: Segurança Pública.
0: Delegado Palumbo, do Podemos de São Paulo, solicita a aprovação de seu projeto para extinguir a progressão de regime a presos. Critica a lentidão na votação de outras propostas que buscam acabar com o auxílio reclusão e as saídas temporárias e cobra o endurecimento de leis penais.
1: Na opinião de delegado Palumbo, a segurança pública eficaz exige a união dos três poderes, o fim das audiências de custódia e o apoio às guardas municipais. Para ele, a falta de punições rigorosas penaliza diretamente o trabalhador que fica exposto à violência urbana diariamente.
0: Ranieri Paulino, do PL, lamenta a morte do engenheiro civil Rubens Fernando da Costa Filho, morto a tiros em Guarabira, na Paraíba. O deputado presta solidariedade aos familiares e amigos da vítima e defende a rápida apuração do caso pelas autoridades competentes.
1: No entendimento de Ranieri Paulino, o episódio reforça a necessidade de promover a cultura da paz e o enfrentamento de todas as formas de violência. Segundo o parlamentar, o caso mobiliza a população paraibana em torno do pedido por justiça.
3: Relações Exteriores.
0: Helder Salomão, do PT do Espírito Santo, critica declarações e iniciativas atribuídas a integrantes da família Bolsonaro nas relações com os Estados Unidos. Ele alega que medidas como a defesa de tarifas sobre produtos brasileiros e ataques ao PIX contrariam a soberania do país.
1: Helder Salomão sustenta que representantes públicos devem priorizar a defesa dos interesses do Brasil nas relações internacionais. Segundo o parlamentar, a atuação política deve estar voltada à proteção da economia nacional e ao fortalecimento das instituições brasileiras.
0: Chico Alencar, do PSOL do Rio de Janeiro, presta solidariedade à população da Venezuela afetada por um terremoto. O deputado defende a mobilização da comunidade internacional para apoiar os milhares de atingidos.
1: Chico Alencar também exalta a assistência do Brasil ao país vizinho e acrescenta que a cooperação internacional tem função importante na reconstrução das áreas afetadas. Segundo ele, a solidariedade deve orientar a resposta a qualquer crise humanitária.
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3: Transportes.
0: Nas palavras de Jorge Araújo, do PP da Bahia, as obras de mobilidade urbana e serviços públicos do governo estadual não têm atendido às expectativas da população. O deputado cita a implantação do VLT de Salvador e reclama da demora na conclusão do projeto.
1: Jorge Araújo também aponta problemas nas áreas da saúde e da infraestrutura rodoviária da Bahia. Segundo o parlamentar, é necessário ampliar os investimentos para melhorar o atendimento na rede pública de saúde e as condições das estradas que cortam o estado.
0: Ricardo Maia, do MDB, celebra a liberação de 66 milhões de reais para a construção do primeiro viaduto do sertão da Bahia, viabilizada pelo DENIT, e que vai ligar Heliópolis a Cícero Dantas. Segundo ele, a obra reforça o compromisso do Executivo Federal em melhorar a vida das pessoas.
1: Ricardo Maia também anuncia a entrega de um hospital de câncer em Alagoinhas e de vans de saúde para as cidades de Fátima, Ribeira do Pombal, Tucano e Jeremoabo. Os repasses têm origem nas emendas destinadas pelo parlamentar para socorrer pequenos municípios baianos.
0: Durante viagem ao norte e noroeste de Mato Grosso, Rodrigo Dazaeli, do PL, relata que cidadãos apontaram dificuldades em vários setores. Entre elas, ele cita que a condição ruim das rodovias atrapalha a logística e impede o desenvolvimento regional.
1: Rodrigo Dazaeli também cobra maior agilidade na liberação de licenças ambientais para obras de infraestrutura. Segundo o parlamentar, a burocracia atrapalha atividades produtivas e prejudica a população.
3: Economia.
0: Benedita da Silva, do PT do Rio de Janeiro, destaca o lançamento do programa Desenrola Adimplentes do governo federal. A deputada informa que a iniciativa permite que trabalhadores com dívidas de até 15 mil reais e histórico de pagamentos em dia tenham acesso à renegociação de crédito com juros reduzidos.
1: Benedita da Silva também ressalta o FIES empreendedor, voltado a estudantes que quitaram regularmente o financiamento estudantil. Ela entende que a medida amplia o acesso ao crédito para a abertura de pequenos negócios e incentiva o empreendedorismo.
0: Messias Donato, do União do Espírito Santo, condena o anúncio de mais de 520 milhões de reais em publicidade e propaganda, afirmando que o investimento visa mascarar a falta de resultados do governo positivos nas áreas de segurança pública e saúde.
1: Em sua leitura, o Brasil passa por uma instabilidade tributária e sofre um desgaste crescente no cenário internacional. De acordo com Messias Donato, o setor produtivo, especialmente o agronegócio, também está desamparado, resultando em impactos negativos para a economia nacional.
0: Pastor Henrique Vieira, do PSOL do Rio de Janeiro, questiona o patrimônio do líder religioso Edir Macedo e a expansão de seu grupo empresarial. Para o deputado, é necessário acompanhar a apuração sobre possíveis irregularidades e garantir transparência na gestão desses recursos.
1: Segundo o pastor Henrique Vieira, o crescimento de conglomerados econômicos ligados a instituições religiosas exige fiscalização. Ele afirma que a defesa das investigações não representa um ataque à fé, mas uma forma de preservar a credibilidade das instituições religiosas.
0: Bom Gás, do PT do Rio Grande do Sul, defende a proibição das bets no Brasil, sob o argumento de que as apostas online podem levar ao vício e ao endividamento das famílias. O deputado lembra que a chamada ludopatia é reconhecida pela Organização Mundial da Saúde como um transtorno.
1: Bom Gás aponta que proposta apresentada pela bancada do PT proíbe a oferta, a promoção e a exploração de apostas de cota fixa no país. Ele explica que o texto também prevê prevê o bloqueio de acessos, a remoção de aplicativos e a interrupção de fluxos financeiros ligados às bets.
0: Jorge Guetem, do Republicanos de Santa Catarina, defende a atualização dos limites de faturamento do MEI, das microempresas e das empresas de pequeno porte. Para ele, a defasagem da legislação tem levado empreendedores a perderem benefícios mesmo sem aumento real de renda.
5: O limite de faturamento do MEI permanece congelado em R$81 mil desde 2018. Nesse intervalo, a inflação corroeu significativamente o poder de compra do empreendedor brasileiro. Em termos reais, muitos faturam praticamente o mesmo que faturavam anos atrás, mas são tratados pela legislação como se tivessem enriquecido. Atualizar esse teto não significa criar privilégios, significa apenas restabelecer o valor real originalmente previsto para essa categoria.
1: Jorge Guetem acredita que a proposta facilita a transição entre regimes tributários, amplia a possibilidade de contratação e reduz a informalidade. Ele também argumenta que a medida fortalece o empreendedorismo, estimula a geração de empregos e diminui a burocracia.
0: E o deputado Jorge Guetem também participou de um encontro no Ceará em que representantes do setor produtivo defenderam o reajuste automático anual do MEI. O repórter Murilo Souza acompanhou o evento que fez parte do programa Câmara pelo Brasil.
6: Representantes do setor produtivo cearense defenderam a criação de um mecanismo de reajuste automático para o teto de faturamento do microempreendedor individual, o MEI. A proposta foi apresentada durante seminário promovido em Fortaleza pela Comissão Especial da Câmara dos Deputados, que analisa o aumento do limite anual de faturamento da categoria. Hoje, o teto é de R$81 mil por ano e está congelado desde 2018. Para empresários e entidades, a falta de atualização pela inflação prejudica milhares de pequenos empregos e pode estimular a informalidade. O relator da proposta, deputado Jorge Guetem, do Republicanos de Santa Catarina, afirmou que vai incluir no parecer um mecanismo de correção anual do teto do MEI. Segundo ele, já existe entendimento com o governo para elevar o limite de faturamento de R$81 mil para R$130 mil por ano e permitir a contratação de mais um funcionário. Jorge Guetem também anunciou que o relatório vai prever uma medida para reduzir os impactos da eventual mudança nas regras da jornada de trabalho sobre micro e pequenas empresas. Pela proposta, empresas que precisarem contratar novos funcionários durante a transição terão isenção da contribuição previdenciária desses trabalhadores por 2 anos.
5: Nós queremos incluir no nosso relatório uma forma de mitigar o impacto que vai causar principalmente nos pequenos negócios, essa alteração da jornada e da escala. Então, nós queremos, no mínimo por 2 anos, que quando a empresa tiver que contratar mais funcionários por causa da mudança da escala da jornada, que ela tenha isenção da contribuição previdenciária.
6: As sugestões apresentadas no seminário de Fortaleza serão incorporadas ao relatório final do projeto, que ainda será votado pela comissão especial antes de seguir para a análise do plenário da Câmara. A reunião faz parte do programa Câmara pelo Brasil, que faz reuniões estaduais para discutir assuntos que estão na pauta do parlamento. Da Rádio Câmara de Brasília, Murilo Souza.
1: O aumento no faturamento dos MEIs deve ser debatido pelo plenário da Câmara. Uma proposta do executivo sobre o tema foi entregue pelo presidente Luiz Inácio Lula da Silva ao presidente da Câmara, Hugo Mota, ontem.
0: A entrega da proposta ocorreu durante encontro no Palácio do Planalto. Segundo Mota, o texto do governo amplia o limite do MEI para R$110 mil já no próximo ano e R$140 mil em 2028. O aumento pode ser debatido em comissão geral no plenário amanhã. A repórter Silvia Munhato tem as informações.
7: O presidente da Câmara, deputado Hugo Mota, do Republicanos da Paraíba, anunciou a pauta do plenário para esta semana, ainda sem alguns projetos que ele considera importantes, mas que dependem de acordo entre os líderes partidários.
8: Porque nós queremos votar o projeto que aumenta o valor de faturamento dos MEIs, dos microempreendedores individuais, nós queremos votar o projeto que regulamenta a inteligência artificial, nós queremos votar o projeto da misoginia e tantos outros temas que são muito importantes e de interesse interesse das bancadas aqui da casa.
7: A correção dos limites de faturamento de pequenas empresas vem sendo negociada com o governo, mas deve entrar no debate de plenário em sessão solene, em homenagem ao Dia das Micro e Pequenas Empresas, marcada para quarta-feira. Já o projeto que punha misoginia ou ódio contra mulheres não tem consenso entre os líderes, como explicou o líder da oposição, deputado Cabo Gilberto Silva, do PL da Paraíba.
9: Primeiro que o texto aprovado no Senado Federal está péssimo em vários pontos e posteriormente não foi atendida às solicitações da bancada feminina da oposição e nesse tema, obviamente eu como líder da oposição tenho que obedecer estritamente a elas e daí não teve acordo.
7: A deputada Talíria Petrone, do PSOL do Rio de Janeiro, vice-líder do PSOL, diz que a oposição quer penas mais específicas para o crime de misoginia, com garantias para a liberdade religiosa.
10: A Constituição já prevê liberdade religiosa, então, mas há um desejo da bancada da extrema-direita em especial de garantir, no meu entendimento, a liberdade para agredir mulheres, porque nem no âmbito das igrejas, nem no espaço de culto, é possível agredir mulheres. Isso não é um tema de esquerda ou direita, é um tema que tem a ver com dignidade das mulheres brasileiras.
7: A pauta do plenário para essa terça-feira conta com um requerimento de urgência para o projeto que reduz a área de proteção ambiental da Baleia Franca em Santa Catarina. Entre os projetos estão o que institui o Programa Nacional de Assistência Integral às Pessoas com Epilepsia e o que autoriza a instalação em todo o território nacional de câmeras de reconhecimento facial nas estações ferroviárias e rodoviárias. Outro projeto amplia o controle sanitário e as punições para fraudes e publicidade enganosa em torno dos suplementos alimentares. Também pode ser votado o projeto que trata do tempo máximo de espera para atendimento de crianças e adolescentes no sistema de saúde. O plenário ainda pode votar uma proposta de emenda à Constituição que permite que a entidade de representação de municípios de âmbito nacional possa propor ação direta de inconstitucionalidade e ação declaratória de constitucionalidade. Da Rádio Câmara de Brasília, Silvia Minhato.
1: As informações sobre o resultado das votações de hoje estarão na edição de amanhã.
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0: Otone de Paula, do PSD do Rio de Janeiro, presta solidariedade à ex-primeira-dama Michele Bolsonaro e à senadora Damaris Alves diante de críticas e ataques públicos. O deputado condena as declarações dirigidas às duas lideranças políticas e pede mais respeito no debate público.
1: Otone de Paula avalia que divergências envolvendo integrantes do campo conservador podem enfraquecer a atuação da oposição ao longo do ano. De acordo com o parlamentar, é necessário preservar a unidade política e evitar conflitos que prejudiquem o debate democrático.
0: Charles Fernandes, do PSD da Bahia, registra a comemoração dos 40 anos do Rotary Club de Guanambi e a posse da nova diretoria da entidade. Ele destaca a trajetória da instituição e a sua atuação contínua em ações voltadas ao desenvolvimento da comunidade.
1: Charles Fernandes relata que, ao longo de 4 décadas, o Rotary promoveu iniciativas nas áreas de saúde, educação e assistência social. O deputado também menciona o passeio ciclístico que a organização promove para arrecadar recursos destinados a projetos beneficentes.
0: Aloísio Mendes, do Republicanos, parabenizou São Pedro dos Crentes pela realização da 15ª Cavalgada, ocorrida entre os dias 27 e 28 de junho. Na avaliação do parlamentar, o evento contou com o maior público já registrado e se consolidou como a maior festa do sul do Maranhão.
1: Aloísio Mendes agradeceu a recepção que recebeu na cidade, elogiou a gestão municipal pela organização da festa

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3: O Brasil está nas oitavas de final da Copa do Mundo e a classificação veio com muita raça, mas também com a mão do técnico Carlo Ancelotti. Depois de sair atrás no placar contra o Japão, a seleção mudou a postura no segundo tempo e buscou a virada por 2-1. As alterações feitas pelo treinador deram mais força ao ataque e o Brasil passou a pressionar a saída de bola dos japoneses e criou diversas chances. Casemiro empatou a partida e Gabriel Martinelli garantiu a classificação nos acréscimos. Além da vaga, a seleção ganha confiança para a sequência a caminhada rumo ao Hexa. O time mostrou poder de reação, superou uma defesa muito fechada e chega ao mata-mata com a sensação de que está evoluindo no momento mais importante da competição.
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